Está em desligar o automático, em sentir o sol na pele, em ouvir o vento e o canto dos pássaros. A vida não precisa ser tão corrida. Às vezes, tudo que a gente precisa é lembrar de como era para reaprender a viver agora. 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

E aí, curtiu Randy Van Womer, Just When I Needed You Most? Se você curtiu muito essa aí, que dirá essa que a gente vai tocar agora? Bonnie Tyler, que nos deixou recentemente. 8:13, Total Eclipse of the Heart, clássicos da original.

É, até o finalzinho pra gente curtir a valer essa canção de Bonnie Tyler que nos deixou recentemente. Foi sepultada agora esses dias, né? A Bonnie Tyler. Falar em nos deixar, quem nos deixou hoje foi a atriz Glória Menezes, né? 91 anos, estava olhando aqui um pouquinho mais cedo, Glória Menezes, hoje 91 anos, faleceu, né? Um dos artistas que perdeu também, Laura Cardoso. Enfim, né? A hora chega para todos. Tem um intervalo agora, tem Rick James. Ah, antes do intervalo, Rick James, Smokey Robinson, já já, e Boniás, você vai curtir. Eu tô lembrando aqui, eu tenho um mimo, eu tenho um par de ingressos Cinépolis para você. Eu quero cinema, Segatti. Aí você manda sua mensagem, não esqueça de colocar o seu nome para validar a sua participação. Você ainda tem 15 minutos para nos enviar a mensagem.

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1: Agradecer o carinho dos nossos fãs interagindo aqui conosco. Viviane chegou agora, o Eduardo, a Luciana também participando, muito bom. A Helena acompanhando, a Antônia. Quem mais? A Elisete, a Glaura, Fátima, Rodolfo, Jucimar. Essa é a família Centro-América, cada dia crescendo mais, cada dia aumenta mais essa família. Nos acompanhando via rede Sinop 95,5, Primavera do Leste 96,7, ao som de Ebony Eyes.

Sua noite fica muito melhor sintonizado aqui na Centro América, Rádio Easy de Mato Grosso. 8:28, já já tem o Paulo Vaz, o sucesso que você não esquece. Por enquanto,

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Está no ar mais uma edição do Sucesso que Você Não Esquece. Vamos viajar no tempo direto para os anos 1980. Foi nesta década que The Bangles lançou sua balada romântica de maior sucesso. A banda, composta apenas por mulheres, evidenciou a sensibilidade em Eternal Flame, nessa busca por um amor verdadeiro. Com diversas perguntas contidas, ela é uma expressão da insegurança e do desejo de saber se esse amor é recíproco. Se a pessoa ouve seu coração batendo e compreende a intensidade desse amor. Mesmo com medo de não ser correspondida, os versos falam que ela estava a vida toda sozinha. Mas quando esse amor chegou, foi como um alívio à dor. Como se o sol brilhasse em meio à chuva. Como um dos versos sugere, "Close your eyes, give me your hand, darling." Feche seus olhos, me dê a sua mão, meu bem, e vê se você sente o mesmo ao escutar Eternal Flame.

0: A faixa entrou para o álbum de estúdio Everything, de 1988. Em pouco tempo, se tornou número um em diversos países como Austrália, Suécia, Reino Unido e Estados Unidos. A recepção na crítica rendeu diversos elogios em comparação, como ao dizerem que era um tributo a cada balada sentimental de cordas e que lembrava muito os Carpenters e os Beatles. Ah, outras bandas regravaram a faixa, como Human Nature e Atomic Kitten. E assim nós encerramos mais uma edição do Sucesso Que Você Não Esquece. Te vejo na próxima. Tchau, tchau. Bye, bye.
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Belíssima canção, Guilherme Arantes, Cuide-se Bem, na programação Clássicos da Original, participações encerradas, daqui a pouco eu conto quem ganhou o mimo, tá bom? Já falei a hora, 8h42, vamos fechar a sequência com essa belíssima viagem, Terry Winter, Our Love Dream, Clássicos da Original.

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1: Olá, caro ouvinte da Rádio Easy, seja bem-vindo ao Música e Vinho de hoje. E a nossa tradicional taça de conhecimento será sobre os vinhos naturais. Já falamos sobre os orgânicos e biodinâmicos e não podemos deixar de mencionar esta proposta de vinho, ainda que nova e controversa. Os vinhos naturais são vinhos bastante rústicos e que o respeito à natureza e as técnicas de produção são ainda primitivas, de forma intencional. O vinho é fruto inteiramente da uva fermentada, sem qualquer intervenção não natural. As uvas cultivadas são orgânicas ou biodinâmicas. A colheita é totalmente manual, evitando a vilã fermentação precoce. A fermentação é realizada sem inoculação de leveduras cultivadas em laboratório, e sim apenas a fermentação espontânea, que se realiza apenas com as leveduras naturais presentes nas cascas das uvas. O vinho natural normalmente é para consumos rápidos, pois um dos seus pontos mais debatidos nesse conceito é a utilização de conservantes chamados sulfito. Defensores extremos do processo de produção de vinhos naturais sustentam o uso zero deste composto, porém é permitido uma dosagem mínima apenas depois da fermentação total. A redução do uso de sulfitos evita em muitos casos a dor de cabeça para aqueles apreciadores mais sensíveis. A França utiliza em alguns rótulos a expressão vin du naturel, que não tem nada a ver com vinho de cultivo natural, e sim indica que o vinho é doce, porém sem adição de açúcares, e sim uma doçura natural das uvas usadas na produção. E se você ouvinte quer sugerir um tema para o nosso programa, envie pelo meu Instagram, @jonas.sommelier, será um prazer. E agora fique com o som deles, Queen, One Year of Love.

É, o Jonas Eduardo caprichou nessa música do Queen na programação, no Música e Vinho, né? 8:52. Vamos então ao nome de quem ganhou o par de ingressos Cinépolis. Produção me passou aqui agora há pouco. Deixa eu conferir aqui na lista. Tem um telefone final 06. Eu não sei se é Diana ou se é Diana. Tá ali, Diana Rodrigues ou Diana Rodrigues. Segatti, eu quero concorrer aos ingressos do cinema. Diana ou Diana Rodrigues. Parabéns, par de ingressos para você curtir um bom filme por conta da Centroamérica. Nossa produção vai encaminhar para você os ingressos via WhatsApp, já que eles são digitais, tá bom? Então, aguarde até 3 dias úteis, nossa produção vai te enviar os ingressos Cinépolis para você curtir um bom filme, um filme que você gostaria de assistir em boa companhia por conta da Centroamérica. 8:53, vamos seguindo? Já é finalzinho, né? Clássicos da original, amanhã tem mais a partir das 7 da noite. E eu vou deixar essa canção belíssima, A Viagem, agora Michael Jackson. Ele era uma criancinha ainda, o Michael, que não se lembra de Bim, né? Até amanhã, 7 da noite, continue na sintonia. Michael Jackson.

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Que o dia mais triste do teu futuro não seja pior que o mais feliz do teu passado. Que o teto nunca caia sobre ti e que os amigos debaixo dele nunca partam. Que sempre tenha as palavras cálidas em um anoitecer frio e uma lua cheia em uma noite escura. E que um caminho se abra sempre à sua porta. Que vivas 100 anos, com 1 ano extra para arrepender-te. Que o Senhor te guarde em suas mãos e não aperte muito seus dedos. Que teus vizinhos te respeitem, que os problemas te abandonem, os anjos te protejam e o céu te acolha. E que a sorte das colinas celtas te abrace, que as bênçãos de São Patrício te contemplem, que os teus bolsos estejam pesados e o teu coração leve. Que a boa sorte te persiga e a cada dia e cada noite tenhas um muro contra o vento, um teto para a chuva, bebida junto ao fogo, risadas que consolem aqueles a quem amas. E que teu coração se preencha com tudo o que desejas. Que Deus esteja contigo e te abençoe. Que vejas os filhos dos teus filhos. Que um infortúnio te seja breve e que te deixe cheio de bênçãos. Que não conheças nada além da felicidade desse dia em diante. Que Deus te conceda muitos anos de vida. Com certeza, Ele sabe que a terra não tem anjos suficientes. E assim seja a cada ano, para sempre, para sempre.

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0: bem, vamos nós aqui nesta manhã de quarta-feira, dia clareando, 5h44.
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0: E pouco Rolling Strong Survive aqui na programação desta manhã de quarta-feira. Obrigado aí pela sua audiência, direto aqui do Estúdio Glass em Cuiabá, na Marechal Deodoro. Para o mundo, levando a boa música. 6:03 agora.
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3: 6:04 agora.

0: Teo Michael McDonald com Sweet Freedom. 6h12 agora, obrigado pela companhia. Que bom que você está por aqui já curtindo o nosso Happy Day nesta manhã de quarta-feira. Vamos com o Pense Nisso, então vamos, aquele momento de reflexão chegando no ar.
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3: Cerético. Amanda fazia compras no supermercado movimentado. Via que na padaria havia um grande cesto rodeado de pessoas. Notou que elas olhavam o conteúdo, sorriam e apanhavam pacotes, dirigindo-se aos caixas. Ao se aproximar, observou uma plaquinha que anunciava pães especiais, com ingredientes pouco comuns e raros. Ao olhar o preço, percebeu que a etiqueta estava trocada, pois mostrava o nome de um pão comum de preço bem menor. Alguém havia trocado as etiquetas dos pacotes e aqueles pães especiais estavam sendo vendidos muito abaixo de seu valor. Amanda chamou um funcionário da padaria, alertou para a troca, sugerindo que ele recolhesse os pacotes restantes e corrigisse a etiqueta. Ele arregalou os olhos quando se deu conta do erro e agradeceu. Pegou a cesta imediatamente, retirando-a do acesso ao público. Outra cliente, que assistiu à cena, ficou zangada por não ter tido a chance de se beneficiar com o equívoco do funcionário. Olhando fixamente Amanda, sussurrou: "Otária." O que recebeu em troca foi um sorriso amável. A moça, talvez incomodada pela superioridade moral que aquela senhora emanava, se virou e sumiu por um corredor. Outra funcionária, atrás do balcão da padaria, estranhou a atitude de Amanda e ficou se perguntando por que ela simplesmente não havia pego um pacote de pão e ido embora, como tantos clientes haviam feito. Amanda circulou pelos corredores, terminou suas compras com calma e foi para casa. No caminho, foi pensando como as pessoas se equivocam acreditando ser válido tirar vantagem do erro de alguém. Com certeza, elas não pensam no quanto podem prejudicar o outro quando acreditam estar se dando bem. Lembrou-se de quando era jovem e trabalhava num pequeno comércio em cidade do interior. Cada erro cometido por um funcionário era cobrado dele ou, às vezes, rateado entre todos. Era um alento quando algum cliente devolvia o troco dado a mais, num momento de descuido, ou alertava para um preço equivocado que fatalmente oneraria os que ali trabalhavam. Aquilo fazia Amanda acreditar na justiça, na ética e na bondade humana. Cresceu acreditando que a ética e a justiça deveriam nortear os comportamentos. Estudou direito, tornou-se advogada, depois juíza. A cada causa analisada, em cada processo e julgamento, buscava ser o mais justa e ética possível. Fora dos tribunais, aplicava os mesmos parâmetros. E foi por isso que ela, uma senhora de ar distinto e nobreza de caráter, deixou uma marca profunda em funcionários e clientes daquele supermercado. Para os que acreditam na justiça, na ética e na bondade humana, ela foi um incentivo, um alento, um modelo a ser seguido. Quando os seres humanos se libertarem do egoísmo, da ganância e do orgulho, que arrastam para a corrupção e para comportamentos desonestos, atitudes como a de Amanda serão corriqueiras, normais. Quando alcançarmos esse patamar, estaremos a um passo de viver no paraíso construído por nós mesmos. Chegamos assim ao final de mais um Pense Nisso. 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
0: 6h17.
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Vamos encerrando aqui mais uma edição do programa Happy Day, de volta amanhã às 5 da madruga lá no o Happy Day, né? Boa quarta-feira, daqui a pouco a equipe de jornalismo trazendo primeira página, 6h24 agora.

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0: Quarta-feira, 19 de agosto. Depois de Mato Grosso, mulher foi a palavra mais citada no primeiro debate ao governo do estado.
1: O evento foi realizado ontem pelo portal Primeira Página e a Rádio Centro América.
0: Incêndio em Jangada já dura 3 dias e faz gado fugir das chamas.
1: 2 aeronaves reforçam combate às chamas.
0: E esse fogo às margens das rodovias acende um alerta.
1: Só neste ano, 45 ocorrências já foram registradas perto das BRs 163, 364 em Mato Grosso.
0: ICMBio nega que autorizou portal na entrada para a Chapada dos Guimarães e pede suspensão.
1: Estrutura foi instalada na entrada do complexo turístico Sesc Salgadeira na MT 251.
0: Isso e muito mais até 8 horas da manhã. O Primeira Página está só começando.

0: Muito bom dia pra você, ouvinte. Quarta-feira, 19 de agosto. Que alegria, que bom ter sua companhia sempre aqui na Centro América FM. Você sabe que aqui com a gente você vai chegar no teu trabalho bem informado, vai começar o teu dia bem informado. 23 graus a temperatura agora na capital do estado, com máxima que pode alcançar hoje na parte da tarde os 37 graus. Vai ser mais um dia de bastante calor. Eu sou Cleto Kipper e ao meu lado Yasmin Oliveira. Bom dia.
1: Bom dia, Cleto. Bom dia para você, ouvinte. Excelente manhã. Que bom ter você por aqui. Vamos juntos com muita informação no seu rádio até as 8 horas. Você sempre aqui na nossa companhia, amanhecendo, acordando junto com a gente. É muito bom ter você aí do outro lado. Hoje, quarta-feira, 19 de agosto.
0: Dia Mundial da Fotografia. Uma data mais do que especial para homenagear os profissionais e amadores que capturam momentos, preservam memórias, contam histórias através das lentes, tornando eternos os instantes das nossas vidas.
1: Hoje, 19 de agosto, também é o Dia Nacional do Ciclista. Pois é, uma data para incentivar a prática, a mobilidade urbana sustentável e lembrar a necessidade de mais respeito e segurança no trânsito para quem escolhe a bicicleta como meio de transporte ou lazer.
0: Que legal, hoje é o Dia também Mundial do Humanitário, instituído pela ONU. É um momento de reconhecimento e tributo aos trabalhadores humanitários que arriscam suas vidas para prestar assistência e salvar pessoas em situações de crise, guerras, desastres ao redor do planeta. A gente viu muito isso recentemente em países aqui da América do Sul que foram atingidos por terremotos, né? Uma força-tarefa muito grande de pessoas do mundo inteiro lá tentando encontrar vítimas, tentando encontrar pessoas com vida. Então, hoje é o dia também do humanitário. Que essa quarta-feira seja de muita inspiração, energia positiva. Vamos lá, uma excelente quarta para todos nós.
1: Vamos começar então o nosso jornal falando com a Stephanie Gomes. Ela vai trazer informações para a gente do trânsito nesta manhã. Bom dia, Stephanie.
2: Bom dia, Yasmin. Bom dia, Cleto. Para você, nosso ouvinte, que está pretendendo sair de casa ou já está no trânsito. Apesar do horário cedo, a Érico Preza, ali próximo, né, e a avenida lateral do Parque Tianair já apresenta uma movimentação bem maior e deve se intensificar nas próximas horas. Na Avenida dos Trabalhadores, próximo ao Córrego do Barbado, e na região do cruzamento com a Edna Maria Albuquerque, a movimentação fica um pouco maior e por isso o motorista pode encontrar uma certa dificuldade ao passar por ali. Mas até o momento não temos trânsito parado, tá? Próximo a Siriaco Cândia, a região ali próximo ao Córrego Santa Isabel e nas ruas que dão acesso a Siriaco Cândia estão com a movimentação um pouco maior. E para finalizar, a MT-251 em quase toda a sua extensão dentro da região urbana de Cuiabá, com uma movimentação seguindo bem, tanto no sentido para quem chega quanto para quem vai para a Chapada dos Guimarães. Mas é claro, eu trago outras atualizações durante a nossa programação. Yasmin, Cleto.
0: Aproveitando que você falou de Chapada dos Guimarães, a gente atualiza uma situação que nos chama bastante atenção, chamou, na verdade, durante a semana, que foi o ICMBio ter se manifestado contra a duplicação da 251 no trecho localizado dentro do Parque Nacional da Chapada dos Guimarães. Num ofício encaminhado ao IBAMA, responsável pela avaliação da licença, o ICMBio considerou que a obra é incompatível com os objetivos de conservação da unidade e afirmou que não há respaldo legal ou justificativa ambiental para implantação dentro do parque. Segundo a instituição, embora a rodovia já exista dentro dos limites do parque e esteja incluída na zona de uso conflitante prevista no plano de manejo, essa condição não autoriza a ampliação da estrada. Para o Instituto, a duplicação provocaria impactos ambientais incompatíveis com os objetivos de criação e proteção da unidade de conservação. O ICMBio concluiu pela impossibilidade de implantação do empreendimento no trecho inserido no parque. A manifestação foi encaminhada ao órgão responsável pelo licenciamento ambiental no âmbito do processo que trata da duplicação da 251. O Instituto também remeteu cópia de sentença proferida em ação civil pública relacionada ao licenciamento do empreendimento em atendimento à orientação da Procuradoria Federal especializada junto ao ICMBio. Então a gente traz aqui as justificativas, né, do ICMBio para se manifestar contra a duplicação da 251. Ainda na 251, tem uma outra história que vem rendendo bastante polêmica. Que história é essa, Yasmin?
1: É a do pórtico, né, que foi instalado lá na rodovia. Olha, gente, o Instituto Chico Mendes, né, ele de Conservação e Biodiversidade, o ICMBio, pediu a suspensão imediata da construção do pórtico instalado na entrada do complexo turístico da Sesc Salgadeira, entre Cuiabá e Chapada dos Guimarães.
0: Segundo o ICMBio, não foi emitida autorização para a instalação da estrutura. O caso também é investigado pelo Ministério Público do Estado, que apura possíveis impactos

0: fica encantado, né, olhando aqueles paredões gigantescos. A paisagem é linda, então a gente fala que quando a gente vai para a Chapada dos Guimarães, é uma viagem para você curtir, é um trecho para você ir devagar, olhando, observando a paisagem. E aí, de fato, para quem viu os vídeos, né, quem acompanhou talvez ali nas redes sociais, quando você chega assim, o pórtico acaba cobrindo aquela vista panorâmica dos paredões. Então, a reclamação tá ligada a isso. De fato, os paredões, aquela vista maravilhosa é o que chama atenção.
1: Mas por outro lado também existe uma reclamação, né, Yasmin, de placas de sinalização indicando onde ficam esses atrativos turísticos. Se você andar pela 251, por exemplo, eu até hoje, eu sempre quando eu vou pra Chapada, tento localizar onde fica a entrada do Véu de Noiva. Não conheço o Véu de Noiva ainda. E também não sei onde fica a entrada. Eu não consegui localizar essa entrada ainda. Então a sensação é de que precisa um pouco mais de reforço nessa sinalização de onde ficam esses atrativos turísticos. É uma sensação que eu tenho, não sei se o ouvinte também tem essa sensação sobre sinalização, indicação desses atrativos.
0: Mas lembrando que daí é um outro tipo de placas, né, de sinalização, porque nesse caso do pórtico, ele atravessava de um lado ao outro da rodovia e ficava imediatamente ali em frente ao SESC. Então, o que a gente está falando aqui é daquela sinalização, daquela placa marrom, que é de turismo, que é feita pelo governo, né, que é colocada com antecedência antes desses pontos turísticos para que o turista consiga localizar com mais antecedência onde que ficam os pontos. Talvez até em algumas cidades que são turísticas, Cleto, eles fazem aqueles mapas, né, em formato de placa, que o turista consegue se localizar melhor, saber onde que tá, onde é que é a entrada. De fato, o Véu de Noiva eu já visitei. Quando você entra, é uma entrada bem lateral, então você tem que ficar muito atento para você não perder a entrada. Temos o Waze hoje? Temos GPS? Temos. Mas a informação, ela nunca é demais. Então, nem todo mundo, às vezes, tem. Às vezes, você pode ter perdido sinal com a internet. Então, assim, é importante que tenha essa estrutura para o turismo em Mato Grosso, já que nós temos, estamos falando aqui de Chapada, mas nós temos inúmeros lugares lindos aqui em Mato Grosso que também carecem dessa sinalização.
1: Viu só como esse assunto rendeu? E você, ouvinte, qual a sua opinião? Fica à vontade para mandar sua mensagem para a gente no 99680-5454. Tem mais. O IBAMA abriu prazo de 45 dias para que órgãos e entidades solicitem a realização de audiência pública sobre a implantação da BR-242 em Mato Grosso. O prazo começou no dia 13.
0: O trecho em licenciamento terá mais de 211 quilômetros e vai ligar Canarana a Santiago do Norte, distrito de Paranatinga. No caminho, a rodovia também passa por Gaúcha do Norte.
1: As audiências servem para apresentar o projeto, os possíveis impactos ambientais, as medidas previstas para prevenção, redução e compensação dos efeitos da obra. As informações também ajudam o IBAMA a avaliar a viabilidade ambiental do empreendimento. O estudo de impacto ambiental, o relatório, estão disponíveis para consulta no IBAMA. Cópias impressas também foram enviadas a 20 órgãos e entidades, incluindo as prefeituras das três cidades e a gerência do IBAMA lá em Sinop.
0: A gente estava falando aqui de rodovia, Cleto, e neste período do ano a gente infelizmente já tem noticiado aqui muitos incêndios. E aí quem vai pegar a estrada precisa redobrar a atenção.
1: Precisa, porque só neste ano, para a gente ter uma ideia, 45 ocorrências já foram registradas perto das BRs 163 e 364. O maior perigo para quem está dirigindo é quando essa fumaça chega na pista de repente. Você tem visibilidade boa e imediatamente entra numa área tomada pela fumaça. A gente conversou com o diretor de operações e tecnologia da Nova Rota do Oeste. Vamos ouvir.
2: Nunca entre na fumaça, porque lá pode ter outros veículos vindo de lá para cá ou qualquer outro obstáculo, então vai estar impedindo a sua visibilidade. Se for possível, diminua a velocidade do seu veículo, estacione no local permitido e espere tudo passar. Não jogue nenhum objeto fora do seu veículo, como guimba de cigarro, pedaços de garrafa de vidro, porque isso pode gerar combustão. A vegetação está muito seca nesse momento e isso causa uma grande facilidade dessa combustão.
1: A concessionária também, Yasmin, está atuando num combate, está ajudando no combate em jangada, porque o fogo está próximo da BR-364. As equipes estão atuando nesse incêndio lá em Jangada, que já dura 3 dias, avança por áreas rurais, faz o gado fugir. Esse fogo começou na sexta, atinge pastagens, chácaras, áreas às margens, então, da 364. Duas aeronaves

0: forçam o combate. E aí os relatos que a gente tem é que o fogo se espalhou por todos os lados. Então, uma situação bem crítica em Jangada, que nós estamos acompanhando, e os vídeos que circulam também pela internet impressionam, porque infelizmente mostra ali o gado fugindo desesperado com o avanço do fogo. Se você estiver na rodovia e quiser alguma informação ou avisar sobre incêndio, tem alguns telefones, tá? Da concessionária, o 0800-065-0163, do Corpo de Bombeiros é o 193 e o da PRF é o 191.
1: Hora do intervalo, daqui a pouco a gente volta com mais informações para você, ouvinte, atualizando operações que foram realizadas ontem aqui em Mato Grosso, já já depois do intervalo.
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0: De volta, um excelente dia para você, ouvinte. Olha, ontem tivemos máxima de 39,4 graus na capital do estado, foi a maior temperatura do país. Cuiabá ontem liderando esse ranking, então, de maiores temperaturas. Depois veio Santo Antônio também com 39. Rondonópolis, Yasmin, aparece com 38 na terceira colocação, aqui quarta colocação entre as cidades mais quentes do Brasil. Vamos para lá então, para Rondonópolis, conversar com Alex Bettinardi, porque Alex, a cidade hoje amanheceu aí tomada pela fumaça. O que que você tem de informação para a gente? Bom dia.
1: Oi, Cleto, bom dia para você também, bom dia a todos os nossos ouvintes. Pois é, Cleto, bastante fumaça na cidade. Algumas queimadas já apareceram ontem à tarde, até a gente acompanhou a movimentação do Corpo de Bombeiros, as pessoas relatando nas redes sociais também alguns focos de incêndio às beiras dos bairros, né, nas matas ao redor aí da cidade. A gente não tem a confirmação ainda, por exemplo, na região da reserva Tadarimana, tinha focos de calor no final da tarde de ontem, mas a gente não tem a confirmação se esse fogo entrou na mata, né? Vamos torcer para que isso não aconteça. Mas ao redor de Rondonópolis, pelo que a gente percebe, à noite deve ter bastante queimadas que aconteceram, porque tem muita fumaça. A gente recebeu aqui agora há pouco imagens, por exemplo, de ouvintes, né, na região, enviando fotos mostrando que Rondonópolis está coberta de fumaça. Se a gente olhar para o horizonte aqui, Cleto, dá para olhar assim, tipo, 2 quilômetros, depois disso é só fumaça. Então você percebe como que tá. E também chega a arder os olhos, né?
2: Bem, infelizmente, né, Alex, uma situação bem complicada. A gente trouxe ainda há pouco aqui orientação para o motorista que está na rodovia, o que fazer em situações em que você encontra essa fumaça densa. Então, para você que está seguindo o sentido Rondonópolis, já fica o alerta. Alex, tem uma outra informação que você traz para a gente agora também, que é sobre uma operação que foi realizada?
1: Sim, Yasmin, operação que foi realizada chama Safra Paralela da Polícia Federal contra o mercado clandestino de insumos agrícolas e apreendeu mais de 200 toneladas de fertilizantes adulterados em Mato Grosso. Essa operação, ela foi liderada pela Força Integrada de Combate ao Crime Organizado, com o apoio da Polícia Militar, da Polícia Rodoviária Federal, aqui em Rondonópolis e também em Primavera do Leste. Ao todo, foram apreendidas 217 toneladas de fertilizantes adulterados. Os produtos estão avaliados em cerca de R$ 645 mil. Durante a fiscalização, as equipes descobriram que o estabelecimento nem tinha registro do Ministério da Agricultura. Lá dentro, os policiais encontraram sinais claros de manipulação dos fertilizantes com componentes não autorizados, além de embalagens reutilizadas de outras marcas. Amostras do material foram recolhidas e enviadas para análise em laboratório oficial. A suspeita é de que o grupo fazia parte de um mercado paralelo que atuava tanto na adulteração dos insumos quanto no furto e receptação de grãos. Os envolvidos agora podem responder por crimes como organização criminosa, estelionato, furto qualificado e receptação. Cleto, Yasmin, volto com vocês na capital. Boa quarta pra gente.
0: Obrigado, Alex Bettinardi. Bom jornal local daqui a pouco aí na região de Rondonópolis e a gente espera que essa situação da fumaça por aí ela melhore, né? Vamos continuar falando sobre a operação, porque tem uma operação da Polícia Federal contra uma organização criminosa que atua no garimpo ilegal na terra, uma terra indígena aqui no estado. Quem tem mais informações pra gente é a Fernanda Piva, direto de Cáceres. Fernanda, bom dia pra você.
3: Bom dia, Cleto. Bom dia, Yasmin. Bom dia a todos os ouvintes. A Polícia Federal deflagrou nesta terça-feira a Operação Solo Sagrado contra uma organização investigada por extração ilegal de ouro na terra indígena Sararé, aqui em Mato Grosso. A ação foi realizada em conjunto com a Receita Federal e o Ministério Público Federal. Segundo a investigação, o grupo atuava no financiamento e no apoio ao garimpo, além de participar da circulação e comercialização do ouro. Foram cumpridos 10 mandados de busca e apreensão e um de prisão preventiva. A justiça também determinou o sequestro de bens e valores. Durante uma fiscalização na terra indígena, uma escavadeira foi encontrada em atividade de garimpo ilegal. O equipamento foi apreendido e inutilizado. A empresa foi multada em mais de R$ 3 milhões. A investigação continua e pode identificar outros envolvidos. Eu volto com vocês.
0: Muito obrigado, Fernanda, pelas suas informações. A gente tem mais operação, né, Yasmin?
2: Tem sim. Vamos para Sorriso agora, falar de uma operação da Polícia Civil, um grupo criminoso suspeito de exploração de jogos de azar nas redes sociais. Foi alvo de uma operação ontem, mais de 56 ordens judiciais cumpridas. E quem conta os detalhes para a gente é a Tâmara Figueiredo. Qual o valor movimentado por esse grupo, Tâmara?
4: Bom dia, Yasmin. Bom dia, Cleto. Esse grupo criminoso movimentou mais de 28 milhões de reais por meio de plataformas de apostas não autorizadas. Os suspeitos são investigados por jogos de azar, apostas ilegais, lavagem de dinheiro, sonegação fiscal e organização criminosa. A operação cumpriu 14 mandados de busca, além de bloqueio de bens e apreensão de passaportes. Entre os alvos estão 10 pessoas, incluindo aí uma influenciadora com mais de 115 mil seguidores e 8 empresas. 3 mandados foram cumpridos em São Paulo. O delegado responsável pelo caso explica a operação. Vamos ouvir o delegado Paulo Brambila.
5: Esse grupo investigado, eles divulgavam pelas redes sociais e atraíam as vítimas para os jogos. A partir daí, esse grupo, eles criavam empresas com o objetivo de dar licitude ao dinheiro espúrio. Espúrio por quê? Porque os jogos são ilegais, as bets que elas participavam dos jogos não eram autorizadas, várias fintechs que recebiam valores, fintechs e instituições de pagamento, também não eram autorizadas pela Receita Federal. Então, a gente chegou à conclusão de que eles ocultavam os valores ilícitos mediante a prática de uso de empresa de fachada.
4: Nós ouvimos o delegado Rude e a influenciadora de Sorriso, que é apontada aí como centro deste esquema. Segundo a polícia, ela divulgava plataformas de apostas ilegais e enviava links e orientações para os apostadores. A investigação apontou a movimentação de mais de 28 milhões de reais entre 2023 e 2025. A polícia também investiga uma possível ligação com uma operação da Polícia Federal realizada em abril. Volto com vocês.
2: Obrigada, Tâmara, pelas informações. Cleto, antes da gente ir para o intervalo aqui, vamos falar sobre um caso que está chamando a atenção. Cal numa ETA.
0: Pois é, Yasmin. Vigilância Sanitária Estadual interditou sacos de cal encontrados dentro da estação de tratamento de água em Acorizal. O produto, gente, tem indicação de uso na construção civil e, segundo funcionários, seria usado no tratamento de água fornecida à população de Acorizal. A polícia apreendeu uma amostra para a perícia. A investigação vai apurar se o material inadequado foi usado e se houve fornecimento de água imprópria para o consumo. A concessionária responsável pela estação de tratamento de água lá na cidade pode ser responsabilizada caso as irregularidades sejam confirmadas. Então, estamos de olho nesse assunto aqui. Uso de cal para tratar água em Acorizal. Vamos para o intervalo? 6h57. Você de Cáceres, Rondonópolis e Sorriso, após os comerciais, tem notícias da sua região.

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0: De volta com a informação e atualizando a situação do trânsito. Stephanie Gomes, estou olhando o Waze aqui, aplicativo de mobilidade. Apareceu um acidente na Ciríaco Cândia. Você já tem mais informações ou o que mais você destaca para a gente?
1: Bom dia, Cleto. Até o momento, não temos mais informações com a Guarda Municipal ou com a CEMOB, mas eu trago atualizações de outros pontos da capital também, que estão com o trânsito bem carregado e, por isso, exige muita atenção do motorista. Começando pela Avenida do CPA, nesse momento, sentido centro, com movimentação bem intensa, o motorista precisa ter um pouco mais de calma e atenção para passar por essa região, mas no sentido contrário, o fluxo segue um pouco melhor. Nesse momento, Avenida Fernando Corrêa, com um trânsito bem carregado, chegando na Coronel Escolástico e toda a região central de Cuiabá, né, onde a movimentação aumenta ainda mais. Nesse momento, para quem sai da Fernando Corrêa e segue para a Avenida Itaparica, na região do Parque Zé Bolo Flor, vai encontrar um trânsito bem intenso também e carregado. Trânsito lento na Avenida Rui Barbosa, para quem segue em direção à jornalista Arquimedes Pereira Lima. E nesse momento, para finalizar, na Senador Metelo e na Miguel Sutil, próximo ao Círculo Militar, o fluxo de veículos está bem intenso por ali. Então, muita atenção e cautela, sua motorista. Eu volto aos estúdios.
0: Obrigado, Stephanie. Além desse acidente que o aplicativo indica, o Waze, ali na Ciríaco Cândia, apareceu um outro aqui na Doutor Meirelles, quase chegando na Avenida das Torres. Também está deixando o trânsito bem lento lá no local. A gente vai em busca de informações e assim que a gente conseguir, a gente traz para você, ouvinte. Você também pode trazer o teu olhar, 99680-5454. Bom, tem um assunto que a gente trouxe no começo da edição de hoje, que é sobre a Estrada da Chapada, né? Falamos sobre a duplicação, que o ICMBio é contra a duplicação da Estrada da Chapada. E também falamos sobre a instalação de um pórtico ali na Salgadeira pelo SESC Salgadeira. O ICMBio também se manifestou contrário à instalação desse pórtico ali na região. Aí o ouvinte está participando com a gente. Deixa eu pegar aqui os dois lados, digamos assim, porque o nosso ouvinte, deixa eu pegar o nome dele aqui, o Alberto, ele diz o seguinte: acerca do pórtico, com tantas intervenções humanas naquela região, qual o impacto desse pórtico, né? Ou qual o impacto desse pórtico poderia causar na paisagem do local? E aí nós temos também uma outra fala, que é do nosso ouvinte. Como é que é o nome dele mesmo?
2: Alex.
0: O Alex. Alex está sempre na nossa sintonia e traz um olhar de quem vive em Chapada e vem sempre aqui para a capital. Seja bem-vindo.
3: Bom dia. Eu sou morador de Chapada e desço todo dia para Cuiabá. E uma das coisas que mais me encanta, com certeza, é o cenário dos paredões, das escarpas. Então, qualquer intervenção que venha obstruir ou competir com essa beleza cênica que a Chapada dispõe, eu acho que não precisa nem muita discussão estatal, mas um bom senso das pessoas em verificar que isso está influenciando e acaba por estragar o que de mais valioso a Chapada tem, que é o cenário, esse cenário que é turístico. E também é importante salientar que naquele local da Salgadeira, ali ocorrem três unidades de conservação. É a zona de amortecimento do Parque Nacional, a área de proteção ambiental, que é uma unidade de conservação estadual, assim como a Estrada Parque. Então qualquer intervenção tem que ter anuência e a autorização dos órgãos ambientais, tanto da SEMA como do ICMBio. Então fica a dica aqui, acho que qualquer coisa que interfira no visual não é bem-vindo, né? Acho que cabe bom senso. Um abraço, excelente dia.
0: Muito bem, o ouvinte fica à vontade para participar, a gente adora essa participação, sempre mostrando os dois lados, né? Consultando os dois lados. Todo mundo tem uma opinião sobre o assunto e é legal esse debate que a gente faz por aqui. Trazer um assunto que deu bastante repercussão ontem na Grande Cuiabá, foi por volta ali do meio-dia, uma troca de tiros na Avenida da FEB, em Várzea Grande, assustou todo mundo. Foi uma tentativa de assalto a uma loja de tintas, que terminou com um suspeito morto, dois suspeitos feridos e o proprietário do estabelecimento também foi baleado. O confronto entre os criminosos e os policiais militares ocorreu após esses suspeitos tentarem fugir numa caminhonete. O crime, então, ocorreu nessa loja de tintas, ali na FEB, no sentido Cuiabá, próximo ao viaduto que dá acesso à Avenida Doutor Orlando Chaves. No momento da invasão, a esposa do proprietário, funcionários e clientes estavam no local. Segundo a PM, o proprietário da loja foi atingido por um disparo no abdômen e levado ao pronto-socorro de Várzea Grande, conforme o comandante da Polícia Militar, o coronel Ricardo Mendes, o empresário estava em condição estável. Nós também conversamos com o delegado Marcelo Carvalho. Ele está investigando esse caso e falou com a nossa equipe.
2: O que a gente já conseguiu apurar que foi um roubo, ok? E poderia ser com a sequência o sequestro. Esse veículo foi deixado por eles a uma distância daqui, eles vieram a pé para cometer o roubo aqui. Quando viram os veículos também, resolveram levar os veículos junto com a vítima.
0: A Politec também esteve na loja para fazer a perícia. Depois do trabalho da perícia de ouvir todas as testemunhas que presenciaram a tentativa de roubo, a Polícia Civil deve ouvir o terceiro suspeito de participar do crime. Ele sofreu um tiro no braço, está preso na Delegacia de Flagrantes de Várzea Grande. O delegado também comenta sobre isso.
2: Até o momento nós conseguimos ainda apreender uma arma de fogo, mas pode ser que a gente consiga ainda, durante as diligências, localizar o tipo de arma. Já temos imagens das ruas, câmeras de segurança do CIOSP. Durante toda a investigação, poderá surgir outras imagens desses criminosos.
4: Muito bem, tá aí as informações, então. Esse assunto chamou muita atenção ontem para quem estava aqui na região metropolitana, né? O assalto que ocorreu lá na Avenida da FEB. Parte da avenida teve que ficar interditada ontem, né, com essa ocorrência da polícia. Ontem a gente também atualizou aqui a situação de saúde, né, das pessoas que foram envolvidas, né, Cleto, nesse assalto.
0: Foram dois mortos, né? E aí tem um que está na central de flagrantes.
4: Foram
0: então
4: dois mortos, porque cortou o microfone aqui.
0: Foram dois mortos. Um está na central de flagrantes preso. E a gente também tem informação aqui que o empresário, o estado dele é considerado crítico, tá? Ele está internado no UPS de Várzea Grande, ele passou por cirurgia para retirada do projétil e também está na UTI em ventilação mecânica. A equipe está acompanhando, monitorando o estado de saúde, então reforço, é considerado grave desse empresário dessa loja de tintas ali na Avenida da FEB.
4: A gente vai continuar acompanhando essa ocorrência, né? O que aconteceu ontem, estado de saúde também, a polícia agora está investigando para a gente tentar entender todo mundo, né? Todo mundo ficou assustado, imagina só, você está passando pela Avenida da FEB e de repente um tiroteio. Como foi a dinâmica desse crime? O MT1 vai trazer informações dos nossos portais e também aqui pela Rádio Centro-América. Agora falando de um outro assunto também, que estamos no mês de agosto, né? Agosto Lilás. Em um ano, gente, os casos de perseguição contra mulheres, crime conhecido como stalking, cresceram 33% em Mato Grosso, segundo o Anuário Brasileiro de Segurança Pública. O número acende um alerta para a segurança das mulheres. A Clara Lucite tem as informações.
5: Seguir a vítima, aparecer repetidamente nos mesmos lugares, fazer ligações ou enviar mensagens insistentes, atitudes que podem parecer apenas incômodas, mas que quando se tornam repetitivas e invasivas, podem configurar o crime de perseguição conhecido como stalking. A advogada Thaís Brasil, membro da Comissão Nacional da Mulher Advogada, traz outras situações.
6: O stalking não precisa acontecer apenas fisicamente ou apenas virtualmente. Então, há a possibilidade dessa perseguição física, há a possibilidade dessa perseguição pelo ambiente virtual ou ambas as situações. Então, mensagens reiteradas, criação de novos perfis, perfis falsos, perturbação nas redes sociais, envio de presentes, tanto no meio físico como no virtual, pode configurar o crime de stalking.
5: Em Mato Grosso, o número de registros desse tipo de crime cresceu 33%. Segundo o Anuário Brasileiro de Segurança Pública, o número passou de 2.221 registros em 2024 para 2.970 no ano passado. O dado mostra que a perseguição é uma forma de violência que precisa ser levada a sério, principalmente quando a vítima passa a temer pela própria segurança. Segundo a advogada, delegada, guardar provas pode ser fundamental para denunciar o caso.
6: Verifique se os locais têm câmera ou não. Verifique a presença de testemunhas, sejam elas pessoas conhecidas suas ou não. Faça o registro, grave áudio ou você mesma, faça a filmagem. Não apague as provas. Tire print de tudo. Procure ou o aplicativo Verifact para fazer essa verificação, ou vá a um cartório da sua confiança fazer um documento que nós chamamos de ata notarial. Isso é muito relevante. Faça um boletim de ocorrência, de preferência vá até uma delegacia.
5: Casos de violência psicológica contra mulheres também registraram alta de 72% em Mato Grosso. O aumento dos casos mostra que a perseguição não deve ser tratada como uma simples brincadeira ou insistência. É crime e pode deixar marcas na rotina e na segurança da vítima. O primeiro passo é não ignorar a situação. A denúncia pode ajudar a interromper a perseguição e evitar que o comportamento se torne ainda mais grave. Clara Lucite para o Primeira Página.
4: Importantíssima reportagem da Clara Lucite falando aqui então sobre esses números. 33% é o número de crescimento dos casos de stalking aqui em Mato Grosso contra mulheres. Esse assunto também vai ser falado pela Iracemir Igaray na semana que vem aqui. Sinais de como identificar se você está sendo agressivo e se você está sofrendo agressão. Mas hoje, Iracema, o seu tema é outro, porque você se comprometeu aqui na semana passada em falar com a gente. Bom dia. Você se comprometeu em falar com a gente aqui sobre como dar elogios e como receber elogios.
7: Exatamente. Então, é um tema que eu adoro, Yasmin. Então, vamos lá. A primeira coisa sobre elogiar, eu vou falar do ambiente corporativo, tá? Eu lembro de uma gestora que ela falou assim, não, eu quero reconhecer mais. Porque a primeira coisa é você se perceber. Se você tivesse que se dar uma nota do quanto você elogia, que nota você se daria? Porque o começo é aí. Porque quem elogia já treina e também quando ele recebe mais elogios, ele já tá mais treinado. Então, quem elogia pouco também tem dificuldades em receber elogio. Claro que tem as variações. Primeira coisa, e ela falou assim, eu vou reconhecer mais a minha equipe. Yasmin, só dela prestar atenção na equipe dela, a equipe começou a mudar. Porque o que que é o elogio? Qual é a mensagem que o elogio passa por trás dele? Eu tô te vendo, eu tô aqui, tô te olhando, você é importante, que é algo dificílimo nos dias de hoje, né? Porque é uma correria. Então assim, a primeira coisa do elogio é que a pessoa, eu tô sendo vista, eu tô sendo reconhecida, isso é maravilhoso, sabe? E aí o receber elogio é treino, tá? Então quando alguém for te elogiar, só agradeça. Porque algumas pessoas ainda têm a mania de falar assim, ah, imagina, ah, seus olhos, ah.
4: Justifica, né?
7: Justifica. Agradeça. E outra dica importantíssima ao elogiar. Elogie a pessoa e não a coisa. Isso eu aprendi muitos anos atrás. Por exemplo, Yasmin, que bom gosto que você teve ao escolher essa cor de blusa. Ficou linda em você. Percebe? A gente elogia a pessoa, porque é ela que escolheu a roupa, que escolheu o brinco, que, entende? Então, e o elogio a gente precisa treinar. Todo mundo gosta de ser reconhecido e ser visto. Quem não gosta é porque não tá treinado, não tá habituado, que é a minha geração. A minha geração, e do 40 pra frente, tem dificuldade ainda, eu não. Eu já tô treinando há bastante, então eu elogio e quando eu recebo, eu agradeço. Ah, muito obrigada. Sabe, elogiar é uma competência, que é o reconhecimento, é um músculo, precisa ser treinado. Então a primeira coisa, ouvinte, se perceba, de que nota você se daria hoje e se comprometa, sabe? Ah, eu vou começar a elogiar, ah, eu vou ficar sem graça. Se comprometa, se isso é importante para você. Eu vou elogiar uma pessoa verdadeiramente todos os dias, que aí vai ficando cada vez mais fácil.
4: Porque a gente sempre pensa assim, quem não tem o costume de elogiar, que o elogio está caracterizado a questões ali, do, igual você falou, da blusa, dessas coisas. Mas levando isso para o âmbito profissional, também tem técnicas de que você pode usar para poder elogiar as pessoas, né? Então, sempre o que ela fez e não, por exemplo, não um elogio vazio.
7: Isso.
4: Ah, você foi muito bem, parabéns. Exatamente. Pelo seu trabalho. por que você está dando parabéns para essa pessoa? Olha, você entregou esse material aqui antes do tempo, as informações estavam corretas, isso, muito bem apuradas, um trabalho muito bom, né? Você diz para a pessoa que ela fez para receber esse elogio.
7: Exatamente, que é, eu tô olhando você, eu tô te vendo, sabe? E você, uma coisa importantíssima, que naquele livro Mindset, que ela diz, ela fala que o esforço é mais importante que o talento. É você reconhecer, puxa, você se esforçou. Parabéns. Mais importante que dizer pro seu filho que ele é inteligente, é você reconhecer os esforços que ele tá fazendo. E no, na cultura do ambiente organizacional é isso. É a pessoa, você mostrar, puxa, eu vi que você mudou uma frase aqui quando a gente conversou. Parabéns, sabe? Que você se esforçou, que você fez diferente, ou que você fez de uma forma que você não estava acostumado, que você inovou, sabe? Que você ousou, né? Trazer o fato em si. É maravilhoso isso, porque a gente vai desarmando. E o ambiente organizacional que tem pouco reconhecimento é um ambiente mais competitivo e mais armado, sabe? Porque todo mundo gosta de ser reconhecido. Então, se a gente não recebe esse reconhecimento, a gente não sabe se a gente está indo bem. E aí fica um ambiente mais armado e mais competitivo.
4: Muito obrigada, Iracema. Na semana que vem você vai trazer essas, sim, dicas que a gente falou aqui sobre o Agosto Lilás.
7: Isso, daí na semana que vem eu falo sobre os indicadores para homens e mulheres. Mulheres saberem que estão sofrendo violência e os homens saberem que estão cometendo a violência.
4: Até semana que vem.
7: Até semana que vem, ouvinte. Fique bem.
0: Intervalo, e na volta a gente conta como foi o primeiro debate com os candidatos ao governo de Mato Grosso. Música.

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1: Trânsito intenso em muitas regiões de Cuiabá. E eu trago agora registro de um acidente ali na Siriacucândia, envolvendo um motociclista. Então, para você que pretende passar por essa região, com muita cautela, muita atenção, porque o trânsito por ali deve estar bem carregado. Então, caso você consiga, utilize rotas alternativas. Outro ponto de registro de acidente no aplicativo do Waze é na MT-251, ali bem próximo de um supermercado atacadista. Por isso, o trânsito já fica bem movimentado também na República do Líbano, um reflexo desse possível acidente na região. Então, o trânsito fica mais movimentado e começa a se intensificar nessa região, um movimento que não segue até a região da rodoviária central de Cuiabá, mas a atenção deve ser redobrada.
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5: O dólar fechou em alta, a bolsa brasileira caiu. O mercado reagiu às tensões entre Estados Unidos e Irã, que mantém o petróleo em alta, aumentam a preocupação com a inflação. Aqui no Brasil, gente, a saída de dinheiro estrangeiro da bolsa e as incertezas sobre a economia também pressionaram os investidores. O resultado, ele acende um alerta para possíveis reflexos nos preços e também no nosso custo de vida. Bom, como ficou então o mercado financeiro ontem? O dólar fechou em R$5,22, euro R$6,04 e o Ibovespa caiu 0,22%.
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0: 7h21, de volta para falar do primeiro debate realizado com os candidatos ao governo de Mato Grosso. Eu adorei essa reportagem aqui do Primeira Página, Yasmin. Depois de Mato Grosso, mulher foi a palavra mais citada no primeiro debate ao governo. Isso diz muito, né? Depois de Mato Grosso, então, que foi mencionado 63 vezes, mulher e mulheres formaram o termo mais repetido no primeiro debate com 55 citações. Esse encontro foi promovido ontem aqui na emissora, né?
1: Isso mesmo, e foi um debate que trouxe, deu oportunidade dos candidatos ao governo do estado trazerem aqui, apresentarem as suas propostas, né? Falarem sobre o que eles pretendem fazer se eleitos. E a Stephanie Gomes acompanhou os bastidores e traz as informações para a gente nessa reportagem.
2: O debate durou 1h30. Doutora Natasha, do PSD, Otaviano Piveta, de Republicanos, e Wellington Fagundes, do PL, falaram sobre suas propostas eleitorais. O debate foi apresentado em 3 blocos, com perguntas feitas de candidato para candidato. As rodadas foram com temas determinados, como construção e melhoria das rodovias do estado, combate da violência contra a mulher e descentralização do atendimento médico especializado, e de tema livre, além das considerações finais. Doutora Natasha avaliou a sua participação.
3: Uma forma importantíssima da população conhecer o que é que os candidatos têm para oferecer. Infelizmente, os dois candidatos começaram a brigar e não discutiram muito Mato Grosso. Eu vim aqui para discutir propostas, eu vim aqui para me apresentar, mostrar o que é que eu tenho para fazer pelo povo de Mato Grosso que está tão necessitado de cuidado. É a festa da democracia, as pessoas precisam ter acesso. E essa, a Rádio Centro América e o portal Primeira Página foram, assim, sensacionais ao abrirem esse caminho para que a população possa conhecer. Vocês têm um grande acesso aí, são quase 1 milhão de pessoas que têm acesso, isso é muito importante.
2: Para Otaviano Piveta, momentos como esse são estratégicos.
4: Uma oportunidade da gente se apresentar para o povo matogrossense, discutir ideias, falar sobre o que fizemos e o que queremos fazer por Mato Grosso. Foi feito muito, mas nós podemos fazer muito mais e melhor. Para mim, é a primeira vez na minha vida que eu participo. É uma coisa nova, mas acredito que nós vamos conseguir nos apresentar para o povo mato-grossense e falar. Às vezes não é muito fácil, mas fazer, nós somos bons em fazer. Nós somos de fazimento.
2: Já na avaliação de Wellington Fagundes, o debate serviu para mostrar experiência.
5: Olha, eu acho que quem tem experiência apresentou boas propostas. Eu fiz questão de trazer exatamente essa experiência para mostrar que eu quero fazer um governo humano cuidando de gente. Fazer com que o Mato Grosso seja um estado de oportunidade para todos. Não pode ser só para meia dúzia, essa panelinha que está tomando conta do Mato Grosso. Mato Grosso é feito de gente que trabalha muito, que luta no dia a dia, no sol e que quer oportunidade. Aqui a Centro América, com todo o seu grupo, permite com que a gente possa mostrar a nossa verdade.
2: O debate foi mediado pelo apresentador Tiago Terciotti.
6: Eu acho que o debate é aquele momento muito importante que faz a diferença na pessoa conhecer o candidato olho no olho. É respondendo perguntas que são definidas na hora, o outro candidato no tema livre, fazendo aquela indagação que de repente o candidato nem queria ouvir, mas tem que responder. E o eleitor quer saber isso, quer saber como o candidato se comporta diante de temas que impactam na vida de todo mundo.
2: 6 emissoras de rádio conectadas em rede e mais uma transmissão em vídeo pelo portal Primeira Página para levar informação a todo o estado. Foram mais de 30 profissionais trabalhando nos bastidores. O supervisor técnico da TV e Rádio Centro América, Leidson Bezerra, fala um pouco sobre isso.
7: O trabalho, eles começaram há algumas semanas com a integração do sistema de TV e rádio, centralizando toda a operação. E, além disso, utilizamos uma estrutura de 6 câmeras para acompanhar os candidatos, as reações. E instalamos 11 microfones e, com isso, levar ao nosso ouvinte, ao nosso telespectador, uma transmissão simples, clara e com qualidade.
2: O desafio de levar informação de qualidade ao eleitor passa pelo planejamento e também pela capacidade de estar presente em diferentes plataformas. O diretor de conteúdo da RMC, Marcelo Rosa, explica como esse trabalho é feito de forma integrada.
8: O projeto que envolve o talento de muitos profissionais, a dedicação prévia para que tudo corra muito bem, né? É um trabalho que é feito em multiplataforma, que envolve a rádio, a TV, que envolve os nossos nossos portais, que envolve também as redes sociais. Foi um debate muito bom, de altíssimo nível, os candidatos tiveram a oportunidade de apresentar as suas ideias e a gente acredita que dessa forma a gente está contribuindo de uma forma muito positiva com o eleitor.
2: Stephanie Gomes para a Primeira Página.
0: Muito bem, e esse trabalho de informação, né, Yasmin, ele vai continuar, porque tem rodada de entrevista aqui na rádio, tem debates ao Senado no G1 e no Primeira Página, tem muita coisa até o dia do voto.
1: É, já vamos até convidar aqui, Cleto, porque segunda-feira a gente já começa as entrevistas aqui na Rádio Centro-América com os candidatos a Senado. Então, quero convidar você, ouvinte, a partir de segunda-feira, todos os dias, a gente vai trazer aqui um dos candidatos ao Senado. Então, dia 24, dia 25, dia 26, 27, 28, 31 e 1º de setembro. São essas as datas para você colocar aí no seu calendário. E nós teremos, então, as entrevistas aqui com os candidatos ao Senado concorrendo por Mato Grosso. Então, eu tô pegando
0: lembrando
1: a lista aqui,
0: ano,
1: Cleto.
0: Esse ano são dois senadores que nós vamos escolher, né? Senado tem uma peculiaridade, porque o Senado, ele representa os estados, né? Então, não é pela população, é pelos estados. Então, cada estado tem direito a 3 senadores.
1: Isso
0: nós vamos
1: mesmo
0: eleger 2 senadores.
1: Isso mesmo. E pelo sorteio que foi definido aqui, nós fizemos uma reunião com os representantes dos partidos, né, para passar as regras do debate, das entrevistas. Pelo sorteio que foi feito aqui na emissora, na segunda-feira, dia 24, nós teremos o Pedro Tax aqui na bancada com a gente, dando entrevista. Dia 25, que é terça-feira, Margarete Busetti, a candidata Margarete Busetti. No dia 26, nós teremos o Mauro Mendes, aqui na bancada pela ordem do sorteio. Dia 27 de agosto, José Medeiros. Dia 28, que é sexta-feira, fechando a semana, Carlos Fávaro. Na segunda-feira, dia 31, a Janaína Riva. E no dia 1º de setembro, que é na terça-feira, o Antônio Galvão. Fecha aqui então a nossa rodada de entrevistas na Rádio Centro-América com os candidatos a Senado.
0: Muito bem, e a gente vai atualizando, claro, você sempre trazendo informação aqui, deixando você ciente, né, desse cronograma, sempre focado na informação para que você faça a melhor escolha na hora do voto. 7h28, nós já voltamos.
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0: De volta com um destaque nacional bem triste, um acidente entre um micro-ônibus e uma carreta deixou até agora 23 mortos, 5 feridos na BR-373 em Ipiranga, no interior do Paraná. A batida aconteceu por volta das 13h30 da madrugada de hoje, num trecho de pista simples.
1: A maioria das vítimas, gente, estava no micro-ônibus da Secretaria de Saúde de Imbituva, que levava pacientes para hospitais lá da Grande Curitiba. O motorista da carreta também morreu nesse acidente.
0: A PRF investiga as causas. A suspeita inicial é de que a carreta tenha invadido a pista contrária. Os 5 feridos foram levados para hospitais de Ponta Grossa. A BR-373 está totalmente interditada. Congestionamento nos dois sentidos, lá no Paraná. Então, para quem vai passar pela região, né, eles estão orientando lá a evitar o trecho e, inclusive, acompanhar essa liberação da rodovia. Um destaque muito triste. Então, até o momento, já foram confirmados 23 mortes nesse acidente no interior do Paraná.
1: Bom, é o destaque da manhã, né, dos portais nesta manhã, esse acidente, esse, infelizmente, que a gente trouxe para você. Mas vamos saber como é que tá o trânsito aqui na região metropolitana? A Stephanie Gomes volta a falar com a gente e traz informações.
2: Olá, Yasmin. Trânsito bem carregado em diversas regiões de Cuiabá e Várzea Grande. A Mário Andreasa já está com trânsito bem carregado nos dois sentidos da via e, por isso, o trânsito ali já está bem intenso. O motorista que precisa passar por ali deve se preparar para um congestionamento bem grande. Assim como na João de Deus Bulhões, que dá acesso a essa avenida, que também tem um reflexo desse congestionamento. Agora, BR-070, sentido Trevo do Lagoa Garto, com a movimentação carregada, e é uma movimentação que vai se tranquilizando para Júlio Campos e para BR-163. Voltamos a Cuiabá para falar da Avenida Tancredo Neves, na região do Córrego do Barbado, onde a movimentação está carregada e bem intensa também. Na Doutor Hélio Ribeiro, região do Parque das Águas, movimentação bem carregada e um grande fluxo de veículos por ali. Essa movimentação é bem maior no sentido da Assembleia Legislativa do Estado. Avenida Parque do Barbado, no aplicativo do Waze de mobilidade urbana, apresenta um acidente bem na rotatória com a jornalista Arquimedes Pereira Lima. Já entramos em contato com a CEMOB para trazer detalhes, porém sem mais atualizações. É claro, iremos continuar apurando, porém fica o recado para você, motorista, que a movimentação por ali já está impactada e o trânsito deve ficar bem carregado aí pelas próximas horas. Mas qualquer atualização, eu volto a falar aqui. Cleto, Yasmin.
0: Muito bem, Stephanie, obrigado pelas informações. Ainda falando sobre trânsito, a Prefeitura de Cuiabá sancionou a lei que isenta temporariamente as taxas municipais de remoção e estadia para carros e motos que já estão no leilão público. Para recuperar o veículo, o proprietário precisa pedir a retirada, regularizar todas as pendências e apresentar o licenciamento atualizado. Multas, impostos, outras dívidas continuam sendo cobradas. O pedido deve ser feito em até 5 dias antes do leilão. Depois de conferir os documentos, a Prefeitura pode autorizar a retirada e excluir o veículo do leilão. Então, atenção, você que teve veículo, carro, moto apreendido pela Prefeitura, tem essa notícia nova para você. E tem operação nesta manhã aqui na capital, né, Yasmin?
1: Isso mesmo. E é um filho de um policial militar é alvo de uma operação da Polícia Civil, suspeito de participar de pelo menos 6 roubos à mão armada. Segundo a investigação, ele e os comparsas marcavam encontros com as vítimas, fingindo interesse na compra de produtos anunciados. No local combinado, as vítimas eram rendidas e tinham os bens levados. A polícia também investiga a informação de que os criminosos usavam coletes com a identificação da Polícia Militar. A operação cumpriu mandados de prisão e de busca e apreensão.
0: Muito bem, a gente traz agora a participação do ouvinte, porque mais cedo falamos da instalação de pórtico ali no Sesc Salgadeira, na estrada para Chapada. O ICMBio é contra esse pórtico, inclusive esse caso está sendo investigado pelo Ministério Público. E aí o ouvinte está participando desde o começo do jornal. O pórtico do Sesc Salgadeira tem um impacto zero na visão da paisagem Chapada, até porque o próprio estado tem um pórtico 1 quilômetro antes, diz esse ouvinte. O Paulo também comenta em relação à conservação, creio que o trabalho de conservação que vem sendo realizado pelo Sesc ali na Salgadeira é muito mais relevante e importa e mais importante para a preservação daquela região. Então são algumas opiniões sobre esse pórtico, mas também temos o áudio do Alex. O Alex faz parte de uma associação. Vamos ouvir o que ele disse.
3: Bom dia, meu nome é Alex de Deus, sou presidente da ABBTUR, Associação Brasileira dos Bacharéis e Profissionais de Turismo. E sim, tem uma detratação da qualidade visual. Ali é um local, você vem de Cuiabá, passa por aquela curva fechada e ali é onde você abre ali a paisagem, né? Onde você tem o primeiro impacto ali dos paredões de chapada. Então, o SESC é uma instituição muito respeitada, faz muito pelo turismo, só que errou naquele pórtico, né? E responsabilidade do Estado ali, da Secretaria de Infraestrutura, que autorizou, a sinalização turística, ela é marrom, e eu acho que a logomarca do SESC em um pórtico amarelo, numa paisagem que é extremamente turística, numa estrada parque, realmente não foi uma boa escolha. É só retirar, só substituir e pronto, vida que segue. Nada demais, tá bom? Abraço, tudo de bom.
0: Obrigado, Alex, pela participação. 7h38.
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1: Lohane Costa, bom dia para você, bem-vinda. Mais um dia de calor intenso.
5: Exatamente, Yasmin. Muito bom dia para você também. Bom dia, Cleto. Bom dia para você que tá aí do outro lado, nos acompanhando. Bom, para hoje, máxima esperada de 38 graus, de acordo com a meteorologia, mas sem descartar a possibilidade dos 40 graus. Ontem chegamos aos 39 graus e hoje o sol já apareceu, temos muitas nuvens no céu e a gente vai conversar sobre esse cenário. À tarde, a chuva não aparece, mesmo com possibilidade dessa entrada um pouco mais de umidade, de ventos, a gente deve seguir com um tempo firme. Então, essa máxima pode alcançar com facilidade os 40 graus, lembrando que ela vai demorar um pouquinho mais para subir essa temperatura por causa da presença dessas nuvens. Lá fora, inclusive, a gente tem esse cenário e é importante pontuar que nós ainda temos atuação do veranico. Hoje é o último dia de atuação dele. Hoje a gente já se despede do veranico e amanhã da onda de calor, para dar boas-vindas à entrada de um ar polar que pode deixar as temperaturas menos elevadas. Isso mesmo. Isso significa um dia mais agradável.

0: indica esse cenário, mas diante dessa combinação de mais ventos, bastante nebulosidade, umidade alta, essa temperatura se elevando com menos facilidade, como a gente tem percebido nesses últimos dias, traz aquela sensação de friagem justamente por causa dessa massa de ar polar. Então já contribui bastante com o cenário que a gente tem vivenciado. É óbvio que só uma chuva bem volumosa, né, traria bem mais conforto pra gente, porque nós temos essa massa de ar polar entrando, mas ainda assim o ar segue bastante seco, né? Então aquele frio, aquele vento um pouco mais seco que também não ajuda tanto, não contribui tanto com a nossa saúde, apesar da sensação térmica melhorar bastante. Então só uma chuva bem volumosa lavaria, né, esse ar poluído que nós estamos respirando com bastante facilidade por causa da poeira e também das queimadas, e traria um pouco mais de alívio para essas temperaturas. Mas seguimos acompanhando também essas mudanças que podem acontecer com o surgimento, né, de fenômenos meteorológicos que possam impactar de fato nas temperaturas.
1: Muito obrigada, Lohane. Você falando, a gente se despede aí do veranico, dessa onda de calor. É tipo aquele parente que a gente já quer que vá embora, porque o calor tá demais.
0: Exatamente.
1: Obrigada, até amanhã.
0: Até amanhã, um ótimo dia para todos nós.
2: Em Cuiabá, as multas por terrenos com mato alto e acúmulo de sujeira já passaram de 2,5 milhões de reais este ano. A fiscalização é feita pela Prefeitura com apoio da Defesa Civil, que está usando até drones que ajudam a localizar terrenos com vegetação alta e também lixo. O cuidado aumenta nessa época de seca, porque o mato pode virar combustível para incêndio. Equipes também recebem denúncias dos moradores. Quando uma irregularidade é encontrada, o proprietário pode ser multado. A prefeitura, então, tem usado a tecnologia para encontrar os pontos mais críticos e direcionar as equipes de fiscalização. O alerta vale para quem tem terreno, mato alto, lixo acumulado. E tudo isso pode aumentar o risco, então, reforço de incêndios durante a estiagem.
1: Bom, Cleto, falando sobre terrenos sujos, sobre esse calor, né, esse período de seca, olha, Cuiabá registrou 48 acidentes com animais peçonhentos só no mês de julho. E por que que a gente fala sobre isso? Porque terrenos sujos, né, com mato alto, contribuem para que esses animais fiquem nessa área urbana. Os escorpiões, só para você ter ideia, ouvinte, foram responsáveis por 29 casos, mais de 60% dos registros do mês de julho com animais peçonhentos foram com escorpiões.
2: Para evitar esses acidentes, a orientação é manter quintais e terrenos limpos e não acumular lixo ou entulho. Usar calçado fechado em área externa e, se possível, colocar telas em ralos e portas. Tenha um cuidado importante: não coloque as mãos em buracos, troncos ou locais onde o animal possa estar escondido. Se tiver picada, procure atendimento médico o mais rápido possível. Socorro rápido é fundamental. Nós conversamos com o tenente Vinícius do Corpo de Bombeiros e ele fala sobre a prevenção desses acidentes e o que fazer caso eles aconteçam.
3: É importante manter quintais e terrenos limpos, evitando o acúmulo de entulhos, folhas, madeiras, telhas e outros materiais que possam servir de abrigo para serpentes, escorpiões e aranhas. É importante verificar e sacudir sapatos, botas e peças de roupas antes de utilizá-las, principalmente quando ficarem, né, algum tempo guardados ou próximos ao chão. O mesmo cuidado deve ser adotado com toalhas, roupas de cama e outros objetos que possam oferecer abrigo a esses animais. Caso a pessoa se depare com um animal peçonhento, a orientação é não tentar capturar, tocar ou matar o animal. Mantenha uma distância segura, afaste crianças e animais domésticos e, se houver risco ou necessidade de retirada, acione o Corpo de Bombeiros Militar pelo telefone 193. Em caso de picada, procure atendimento médico o mais rápido possível. Não faça torniquete, não corte ou perfure o local da picada, não tente sugar o veneno e não aplique produtos ou receitas caseiras. Se for possível, sem se aproximar e sem se colocar em risco, uma fotografia do animal pode auxiliar na identificação e contribuir para o atendimento adequado da vítima. A orientação do Corpo de Bombeiros Militar é sempre priorizar a segurança. Mantenha os ambientes limpos e organizados. Tenha atenção antes de utilizar roupas e calçados. Não manipule animais peçonhentos e, em caso de acidente, procure atendimento médico imediatamente.
2: Intervalo. E na volta a gente conta que foi confirmada mais uma troca no comando do DAE em Várzea Grande.

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1: Começando o nosso giro no trânsito, falando da Senador Metello, próximo ao estádio do Dutrinha, com uma movimentação bem carregada. O motorista precisa de mais atenção por ali. Assim como

0: na rua Major Gama e na região central de Cuiabá. Trânsito fluindo bem na 8 de abril, próximo ao cemitério do Porto. A movimentação por ali é grande, mas não temos trânsito parado. Mesmo cenário na Agrícola Paz de Barros, chegando à Arena Pantanal, uma movimentação que pode se intensificar nas próximas horas, mas até o momento sem congestionamento e trânsito parado. Vamos para outra região agora, falar da Avenida Miguel Sutil, onde vários pontos apresentam lentidão, mas eu destaco agora próximo ao Círculo Militar e também próximo ao Parque Mãe Bonifácia. O motorista precisa de mais atenção nesses dois pontos e qualquer atualização eu volto a trazer aqui.
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3: 7:46.

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0: Estamos de volta, 7h48, reforçando o pedido de paciência ao ouvinte que está na Mário Andreasa, vai atravessar a ponte no sentido Cuiabá, Siriacucândia. O trânsito está bem congestionado, bem lento por lá. No começo da manhã tivemos um acidente envolvendo um motociclista que foi socorrido, segundo o ouvinte, pelo Corpo de Bombeiros. Então, alerta para você que vai passar pela Mário Andreasa. Agradecer também o Diego, nosso ouvinte, que mandou a informação aqui para a gente. Já que estamos falando sobre Várzea Grande, mudou mais uma vez a presidência do Departamento de Água e Esgoto da cidade. Rogerinho da Dakar deixa o comando da autarquia e volta para a Câmara Municipal, onde deve assumir a liderança do governo. Quem entra na presidência é José Carlos. Ele é servidor que já atua no departamento e acompanhava os trabalhos da atual gestão. Segundo a prefeita, a mudança busca manter a continuidade das ações e dos investimentos para melhorar o abastecimento de água na cidade. Então, essa é a informação atualizada. Mais uma mudança no comando do DAE em Várzea Grande. Confesso que desde o início da gestão da Flávia Moretti eu não me recordo mais o total de mudanças de secretários, o tanto de secretários que já saíram, e principalmente no comando do DAE, que é hoje a principal pasta devido ao problema histórico da falta de água, Yasmin.
1: Daí que a gente falou tanto aqui essa semana, né, Cleto? A gente trouxe aqui uma reportagem contando os detalhes na segunda-feira do funcionamento, das dívidas que se tem hoje, enfim, né, mais um secretário aí, e a gente espera que à frente do DAE, que ele consiga estabelecer, que consiga colocar em prática, né, o que está sendo acordado nesse TAC que eles estão firmando aí para os próximos meses, próximos anos, na verdade, né? Agora, mudando de assunto, Cleto, falar de um elefante, o Sandro. Ele deve deixar o zoológico de Sorocaba, em São Paulo, no dia 14 de setembro, com destino ao Santuário de Elefantes do Brasil, aqui em Chapada dos Guimarães. O animal vive no zoológico lá em Sorocaba desde 1982 e a transferência foi determinada pela Justiça.
0: Essa viagem ainda depende da adaptação do Sandro à caixa de transporte. O plano prevê que o elefante entre no módulo 8 horas da manhã. Entre 9 e 10, a estrutura será levantada em um guindaste colocado no caminhão. A saída está prevista para 11 da manhã lá de Sorocaba, no dia 14 de setembro. Essa data pode mudar, né? Porque tudo depende da resposta do animal ao treinamento. Como o trajeto até Chapada ocorre num período de temperaturas mais altas, a caixa está recebendo ajustes no sistema de ventilação e climatização. A Prefeitura de Sorocaba informou que vai dar apoio necessário à operação. O Sandro será o segundo elefante a chegar no santuário em Chapada neste ano. A elefanta Baby também foi transferida para o local após uma decisão da Justiça.
1: E professores da educação básica podem fazer 9 cursos de graça sobre inteligência artificial oferecidos pelo Ministério da Educação. Olha que boa oportunidade. As formações são online, autoinstrucionais e podem ser feitas no ritmo de cada participante. As cargas horárias variam de 20 a 180 horas. Os conteúdos abordam o uso da inteligência artificial em sala de aula, criação de materiais, planejamento de atividades, segurança digital, proteção de dados e uso ético da tecnologia. Entre as opções estão curso com a IA generativa, né, na educação, uso criativo para transformar também a aprendizagem e a IA na prática docente. São vários cursos, então são 9 cursos disponíveis de graça lá. Não há limite de vagas, nem data, né, única para começar. Para você participar é preciso acessar a plataforma AvaMec, fazer o login ou criar uma conta e escolher o curso que você quiser fazer.
0: Pelo segundo dia consecutivo, Yasmin, a Globo vai alterar a programação para homenagear mais uma atriz que infelizmente partiu. Glória Menezes morreu aos 91 anos. A Globo vai exibir um tributo à atriz no lugar da sessão da tarde. A homenagem é realizada um dia depois da morte de Laura Cardoso, aos 98 anos. As duas atrizes foram grandes nomes da TV brasileira, chegaram a trabalhar juntas em produções como Rainha da Sucata e Senhora do Destino. Glória Menezes estreou na TV em 1959 e construiu uma carreira de mais de 6 décadas. Ela também foi casada com o ator Tarcísio Meira, que morreu em 2021. A programação especial desta quarta é uma forma de relembrar a trajetória da atriz e a contribuição para a dramaturgia brasileira.
1: 7h53.
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1: Flávio Santos, bom dia.
2: Bom dia, Yasmin. Bom dia, Cleto. Bom dia a você que está ligado com a gente aqui no Primeira Página. Estamos no ar com o esporte, então, a partir de agora. Vamos falar de Libertadores, oitavas de final. Ontem tivemos aí o Fluminense, hein, avançando para as quartas de final. O Fluminense que empatou 1-1 com o Independente Rivadavia lá na Argentina. Eu estava assistindo esse jogo. Um pênalti meio, podemos dizer, um pênalti meio mandrake aí pro time da Argentina no finalzinho do jogo. Pênalti aí que os argentinos pressionaram, empurraram o árbitro e daí vai, demorou, o VAR chamou e daí o árbitro acabou indo e dando pênalti para o time argentino. Aí a decisão foi para os pênaltis, porque no jogo de ida também tinha dado empate 0-0 no Rio de Janeiro e o Fábio, goleirão que é de Nobres aqui em Mato Grosso, fez a última defesa e garantiu aí o Fluminense nas quartas de final. 5-4 para o Fluminense nos pênaltis. E o Fluminense agora aguarda o adversário no jogo de hoje, Coquimbo Unido do Chile ou Platense da Argentina, que jogam às 18 horas no nosso horário. Já a Universidade Católica perdeu para o Estudiantes, 3-0 Estudiantes classificado, vai pegar Corinthians ou Rosário Central, que jogam amanhã. Hoje tem Flamengo e Cruzeiro, hein? 8:30 da noite, jogaço na ida 1-1 em Belo Horizonte. Esse jogo você assiste ao vivo na TV Centro América. Flamengo e Cruzeiro, com certeza, Maracanã lotado. Já no Paraguai, Cerro Porteño recebe o Palmeiras às 18 horas. Na ida 1-1 em São Paulo, tá em aberto. Será que o Palmeiras passa, hein?
0: Não tenho dúvidas, tô com o Palmeiras nessa. Torcendo pros palmeirenses.
2: Flamengo ou Cruzeiro?
0: Aí, aí, aí, essa é difícil, hein?
2: Vai ficar em cima do muro. Eu sabia que ele ia ficar em cima
1: Cruzeiro.
2: Do muro.
0: Será, Yasmin?
1: Ah, vamos tentar
2: Vamos fazer o seguinte, pra ter emoção, empate novamente do tempo normal, a decisão vai pros pênaltis e que vença o melhor.
1: Ficou em cima do muro. Isso é muito em
2: Mais
1: cima
2: ainda,
1: do muro.
2: Né?
1: Mais ainda.
2: Ó, amanhã tem LDU e Mirassol às 18 horas, lá no Equador, na ida 1-1, tá tudo em aberto também, e o Corinthians recebe o Rosário Central às 8:30 da noite em São Paulo, a ida 0-0, bem equilibrada nessa fase de oitavas de final da Libertadores, tá bom? Então já tá, já estamos aí hoje conhecer, hoje e amanhã vamos conhecer os classificados para as quartas de final da Libertadores. Vamos agora para a Copa Sul-Americana, oitavas de final também. Ontem, Deportivo Recoleta 0, Boca Juniors 4. É, o Boca Juniors que não está na Libertadores, mas está na Sul-Americana e está classificado. E vai pegar, sabe quem, nas quartas? O São Paulo, que ontem venceu o Bolívar no Morumbi, 3-1 para o São Paulo. Então agora, Boca Juniors e São Paulo na próxima fase, nas quartas.
1: Jogo difícil.
2: Aquela rivalidade, né? Futebol brasileiro e futebol argentino. Hoje, quarta-feira, tem Santa Fé e River Plate, às 8:30 da noite. Olímpia, no Paraguai, recebe o Vasco. A ida foi 0-0. Tá tudo em aberto também, esse jogo às 18 horas. Em Belo Horizonte, Atlético Mineiro e Bragantino, às 18 horas. Na ida, 1-0 para o Atlético Mineiro. Tem a vantagem aí do empate e tem ainda Montevideo City Torque e Tigres. Esse jogo aí da Montevideo fez 1-0. Amanhã, quinta-feira, tem Macará no Equador contra o Santos, na ida 2-1 para o Santos, que vai com o time reserva, porque o Santos vai priorizar o Brasileirão, né? Porque tá ali pertinho da zona de rebaixamento e também tem Copa do Brasil contra o Palmeiras e ainda vai ter Botafogo e Cienciano na ida 6-1 para o Cienciano. O jogo vai ser no Rio de Janeiro amanhã, já está praticamente definido aí a vaga para o time do Cienciano.
0: Fechou? Tenho duas notícias aqui que estão na capa do GE. Globo, Yasmin. O Liverpool está preparando uma oferta de 410 milhões pelo Endrick, é o que diz um jornal. Sem o Salah, né? O Liverpool, então, tenta tirar o Endrick do Real Madrid.
2: Seria uma boa, hein?
0: E uma outra notícia que continua repercutindo...
1: Para o Endrick, né?
0: Uma outra notícia que continua repercutindo é o acordo do Corinthians com o Memphis, né? O custo total do acordo para o Corinthians manter o Memphis chega a 135 milhões de reais. É um assunto que está dominando o noticiário do esporte durante a semana também.
2: É só para dar um comentário, o Corinthians até hoje deve pro Cuiabá, que não pagou o Ranieri, né? O jogador que tá lá, que joga E que o Corinthians pagou uma ou duas parcelas ali e tal, tá devendo. É um exemplo só do que é o Corinthians hoje, né? Um time de tanta tradição, né? Com tantos títulos aí e passando por uma situação financeira, capengando, essa é a verdade. E agora, tudo bem, o Memphis, né? O holandês é um bom jogador, ajuda o time, sim, mas é muito caro. E o Corinthians não tem grana, não tem dinheiro, tá devendo pra todo mundo e vai fazer mais dívida, né? Vamos ver onde vai parar, né?
1: Parece aquela pessoa que ganha pouco e quer ter, sei
2: gasta
1: lá, um
2: muito
1: carro,
2: mais.
1: O de última geração, a Lamborghini, podemos dizer assim. Como é que você vai dar conta de...
2: Né, não, e é altíssimo o valor, né? É altíssimo o valor dessa renovação, do que ele vai ganhar. Já tá devendo do contrato anterior, imagina agora, né?
0: Até amanhã, Flávio Santos.
2: Até amanhã. Bom dia para todo mundo.
0: Para encerrar, a gente gosta de encerrar sempre com uma notícia boa, positiva, para você continuar sua manhã em alto astral. Hoje a gente conta uma história de inovação que nasceu lá no Ceará. Pesquisadores da Universidade Federal do Ceará desenvolveram um curativo feito com pele de tilápia, que pode ser armazenada em temperatura ambiente. A tecnologia avança para uma nova etapa. Uma fábrica deve ser instalada lá no Vale do Jaguaribe para produzir o material em escala industrial. A versão mais nova passa por um processo chamado de liofilização. Com isso, o curativo não precisa de refrigeração para ser armazenado ou transportado. Isso também pode reduzir os custos de logística.
1: Essa pesquisa, ela começou em 2015 e já passou por testes em laboratório, animais e estudos clínicos com pacientes queimados. Mas atenção, o curativo ele ainda não está à venda, tá? O produto ele precisa passar pelas etapas regulatórias, incluindo o registro da Anvisa. Mas é uma iniciativa que nasceu lá no Ceará. Uma boa ideia. E talvez essa seja a parte mais bonita dessa história. Uma ideia que nasceu da pesquisa e que pode, no futuro, chegar a quem mais precisa. É um exemplo de como a ciência, a inovação e a criatividade podem transformar até aquilo que parecia descarte em uma nova possibilidade. E que outras boas ideias como essa continuem nascendo e fazendo a diferença. É com essa mensagem que a gente quer terminar o jornal.
0: Que o seu dia, ouvinte, seja de boas iniciativas. Faça o bem. Se você não encontrou alguém que fez o bem para você hoje, faça você o bem. Até amanhã.
1: Até amanhã.
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0: que viagem, né? 1984, Gonzaguinha com seu lindo Lago do Amor. Antes, o Laurence, Billy Joy, Leona Rich com Nylon. 8h18, vamos com informações do trânsito com a Stephanie Gomes. Já por aqui, Stephanie? Então vamos acionar aqui e ela atualiza que as informações está no ar, então.
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0: Diga lá, Stephanie, bom dia.
2: Olá, Schmitz, muito bom dia para você e a todos os nossos ouvintes. Muita gente saindo para os seus compromissos, outros já estão, mas ainda estão acompanhando, e por isso eu atualizo do trânsito agora na Mário Andreasa, no sentido Várzea Grande Cuiabá, que tem uma movimentação bem grande, uma fila enorme de veículos, e por isso o motorista precisa de mais atenção por ali. Em Cuiabá, Avenida Oswaldo da Silva Correia, com movimentação bem carregada, principalmente ali no sentido Miguel Sutil e em frente ao Instituto Cuiabá de Ensino e Cultura. Então, o motorista precisa ficar atento ali. Nesse momento, também, República do Líbano, com trânsito carregado e bem intenso a movimentação por ali. Assim como na Avenida Historiador Rubens de Mendonça, as ruas que dão acesso a essa avenida também apresentam uma lentidão, principalmente na região ali do Hospital Júlio Miller. Então, recado para você, motorista, que pretende passar por essas regiões.
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6: Muito bem, tempo firme nesta manhã de quarta-feira, 27 graus é a temperatura neste momento. Umidade relativa do ar baixíssima, 45%, a máxima para hoje 35 graus.
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0: Chuchu aqui na programação Centro-América do Alipa Culture Club. E em instantes vem aí a música do dia.
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0: 8:35.

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3: Vamos então com Don't Go Breaking My Heart, que é um dos grandes duetos aí de Elton John com Kick D, lançada lá em 1976. Esta canção é uma conversa divertida, entre bem romântica, entre duas pessoas apaixonadas, pedindo uma para a outra para não partirem seus corações. É um grande clássico aí da música pop dos anos 1970. Elton John e Kick D aqui na programação. Don't Go Breaking My Heart. Agora 8h38.

0: Centro América, agora 8h46, aquele momento chegando. Vamos degustar juntos? Está no ar.
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2: Olá, ouvinte da Rádio Easy, seja bem-vindo ao Música e Vinho. Hoje nossa taça de conhecimento é sobre um importante componente do vinho, o tanino. Você já experimentou uma banana ainda não muito madura? Ela causa uma sensação interessante em boca, uma sensação de secura, de adstringência. Essa sensação ocorre devido à alta concentração de taninos na banana, que quanto mais verde, mais concentrada em taninos. É um polifenol. O tanino está presente no vinho, que naturalmente está na casca, sementes, engaços das uvas e também nas barricas de armazenamento. Os vinhos com taninos são os vinhos tintos, porém, alguns brancos podem apresentar esse composto em pouquíssima quantidade, é claro, quando passam por barrica ou quando têm contato com as cascas no processo de produção. Nos tintos, a maior concentração se dá porque no processo de produção é necessário contato do mosto com as cascas, e neste momento que o componente tanino se dilui na água e álcool. Assim sendo, o processo de produção pode influenciar na qualidade de tanino que o vinho pode obter, e tudo isso depende da proposta que o enólogo quer atingir para cada vinho. O tanino atua como componente estrutural do vinho, e vinhos tânicos tendem a envelhecer melhor, e estes vão diminuindo a intensidade ao longo do tempo e se tornando mais polidos, mais suaves. Que tal alguns exemplos de uvas que podem gerar vinhos com boa qualidade de taninos, e que até mesmo as possuem pouco tanino? Com taninos bem presentes, temos a Cabernet Sauvignon, Nebbiolo e Taná. E com taninos suaves, a Pinot Noir, Gamay e Grenache. E se você ouvinte quer sugerir um tema para o nosso programa, envie pelo meu Instagram, @jonas.sommelier. E agora no Música e Vinho, curta Coldplay, In My Place.

Muito bem, agora faltam 5 para as 9 desta manhã de quarta-feira. Obrigado aí pela sua companhia. E o que? E segue o som, hein? Vanessa da Mata por aqui.

assim vamos nós, né? Seguindo o som, Vanessa da Mata, e o som que toca você, que mexe com a memória afetiva, aqui na rádio de todas as gerações. Ó, que bacana. 8h58 agora. Muito obrigado aí pela sua companhia, excelente quarta-feira.

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0: maravilhoso de Paralamas do Sucesso, Kaleidoscópio, Bee Gees. E abrimos o bloco lá com Rod Stewart. Vem aí o sucesso que você não esquece, Paulo Vaz trazendo sempre um grande clássico, acompanha sempre uma boa história. Vamos com a notícia, a informação, Stephanie Gomes chegando aqui.
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2: Olá, o CONTRAN atualizou as regras da Operação Lei Seca em todo o Brasil. A nova regulamentação mantém o bafômetro e passa a prever também o uso de equipamentos para identificar outras substâncias psicoativas que podem prejudicar a direção. Esses equipamentos, conhecidos como drogômetros, precisam ser certificados por organismos acreditados pelo Inmetro. A utilização nas blitzes vai depender da disponibilidade dos órgãos de fiscalização. A nova regra também define procedimentos de triagem antes do teste com bafômetro. Esclarece como diferenciar o chamado álcool residual de produtos como bombom de licor e pão de forma de uma situação real de alcoolemia. A fiscalização pode considerar o bafômetro, odogrômetro ou sinais de alteração da capacidade de dirigir observados pelo agente. Vídeos, imagens e outras provas também podem ser usados. Outras notícias durante a nossa programação.
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12: Oi, estou de volta com mais um sucesso que você não esquece. A canção de hoje é uma das mais bonitas do século XX e uma das que mais geraram polêmica também. Bitter Sweet Symphony foi composta em 1996 por Richard Ashcroft, líder e vocalista da extinta banda britânica The Verve. A melodia estourou nas rádios brasileiras no ano de 1998, na época da Copa do Mundo realizada na França. Também fez parte da trilha sonora do filme Teen Cult, Segundo as Intenções, de 1999, o que fez aumentar a sua fama. Agora, a polêmica. É usado na música um sample da versão de Andrew Alden Orchestra para a música dos Rolling Stones, The Last Time. A ABKCO, de propriedade de Alan Klein, e a Decca Records, mais tarde, abriram um processo contra o The Verve sem o conhecimento de Mick Jagger e Keith Richards, alegando que eles usaram muito da música The Last Time. Embora toda a letra de Bittersweet Symphony tenha sido escrita pelo vocalista do The Verve, os ganhos com a música vão para Mick Jagger e Keith Richards. Fica sempre aquela questão: samplear uma música é o mesmo que plagiar? Vamos conferir um pedacinho da canção do Rolling Stones, The Last Time, de 1965, com a orquestra de Andrew Alden, para ver se realmente isso procede. Em abril de 2019, a história toda sofreu uma reviravolta. Mick Jagger e Keith Richards concordaram em devolver os direitos autorais na sua totalidade para Richard Ashcroft, além de tirar os seus nomes dos créditos da composição. Desta forma, Bittersweet Symphony é um trabalho completo de Richard Ashcroft, que afirmou: "Fico grato pelo gesto generoso de Mick e Kate, que também estão felizes da composição não ter os seus nomes nos créditos e que todos os royalties da canção serem agora repassados para mim." No sucesso que você não esquece, de 1998, Bittersweet Symphony com The Verve.

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0: Lulu Santos com Um Pro Outro. E nós ouvimos ainda neste bloco musical Love Don't Let Me Go com Angelina Jordan e Aerosmith com I Don't Want to Miss a Thing. Fique agora com a edição do Pense Nisso. Na sequência nós temos a música da vida e o resultado de promoção. 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
1: 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Cerético. Amanda fazia compras no supermercado movimentado. Via que na padaria havia um grande cesto rodeado de pessoas. Notou que elas olhavam o conteúdo, sorriam e apanhavam pacotes, dirigindo-se aos caixas. Ao se aproximar, observou uma plaquinha que anunciava pães especiais, com ingredientes pouco comuns e raros. Ao olhar o preço, percebeu que a etiqueta estava trocada, pois mostrava o nome de um pão comum de preço bem menor. Alguém havia trocado as etiquetas dos pacotes e aqueles pães especiais estavam sendo vendidos muito abaixo de seu valor. Amanda chamou um funcionário da padaria, alertou para a troca, sugerindo que ele recolhesse os pacotes restantes e corrigisse a etiqueta. Ele arregalou os olhos quando se deu conta do erro e agradeceu. Pegou a cesta imediatamente, retirando-a do acesso ao público. Outra cliente, que assistiu à cena, ficou zangada por não ter tido a chance de se beneficiar com o equívoco do funcionário. Olhando fixamente Amanda, sussurrou: "Otária." O que recebeu em troca foi um sorriso amável. A moça, talvez incomodada pela superioridade moral que aquela senhora emanava, se virou e sumiu por um corredor. Outra funcionária, atrás do balcão da padaria, estranhou a atitude de Amanda e ficou se perguntando por que ela simplesmente não havia pego um pacote de pão e ido embora, como tantos clientes haviam feito. Amanda circulou pelos corredores, terminou suas compras com calma e foi para casa. No caminho, foi pensando como as pessoas se equivocam acreditando ser válido tirar vantagem do erro de alguém. Com certeza, elas não pensam no quanto podem prejudicar o outro quando acreditam estar se dando bem. Lembrou-se de quando era jovem e trabalhava num pequeno comércio em cidade do interior. Cada erro cometido por um funcionário era cobrado dele ou, às vezes, rateado entre todos. Era um alento quando algum cliente devolvia o troco.

cuidado a mais, num momento de descuido, ou alertava para um preço equivocado que fatalmente oneraria os que ali trabalhavam. Aquilo fazia Amanda acreditar na justiça, na ética e na bondade humana. Cresceu acreditando que a ética e a justiça deveriam nortear os comportamentos. Estudou direito, tornou-se advogada, depois juíza. A cada causa analisada, em cada processo e julgamento, buscava ser o mais justa e ética possível. Fora dos tribunais, aplicava os mesmos parâmetros. E foi por isso que ela, uma senhora de ar distinto e nobreza de caráter, deixou uma marca profunda em funcionários e clientes daquele supermercado. Para os que acreditam na justiça, na ética e na bondade humana, ela foi um incentivo, um alento, um modelo a ser seguido. Quando os seres humanos se libertarem do egoísmo, da ganância e do orgulho, que arrastam para a corrupção e para comportamentos desonestos, atitudes como a de Amanda serão corriqueiras, normais. Quando alcançarmos esse patamar, estaremos a um passo de viver no paraíso construído por nós mesmos. Chegamos assim ao final de mais um Pense Nisso. 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

gente na programação da Centro América, que teve ainda a edição do Pense Nisso com o Paulo Vaz. O Pense Nisso fica disponível para você via site, é só você acessar centroamericafm.com.br ou ainda baixar nosso aplicativo. Se você ainda não tem o aplicativo Centro América, procure aí Centro América FM na sua loja de aplicativos e baixe agora mesmo. 5 minutos para o meio-dia, eu tenho agora resultado de promoção. Quem acaba de ganhar um par de ingressos Cinépolis tem o final do telefone 5148. É a nossa fã Laura Soares de França Reis. Laura, você acaba de ser contemplada, parabéns. Lembro que os ingressos são digitais e enviaremos em até 3 dias úteis via WhatsApp para você, tá bom? Laura Soares de França Reis, parabéns e muito obrigada a todos que interagiram. Agora troco o Tracy Chapman com Baby Can I Hold You, a última do Viva Easy. Daqui a pouco nós temos grandes clássicos na hora do almoço.

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1: E que privilégio estar junto com você mais uma vez. Neste dia 19 de agosto de 2026. Seja muito bem-vindo ao Na Hora do Almoço.
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1: Hoje é dia mundial da fotografia, também é dia nacional do ciclista, dia do historiador e dia do artista de teatro. E, claro, dia de muitos fãs que completam mais um ano de vida. O nosso carinho a cada um de vocês. Parabéns pelo seu dia. A gente começa o programa de hoje com Sinead O'Connor e a canção Nothing Compares to You. Eu te acompanho até 2:30. Seja muito bem-vindo.

0: Centro América com Genesis, True It All Way. Antes, I'll Be There com Jackson 5. E tivemos ainda Sinead O'Connor com Nothing Compares to You. Meio-dia 12 na Centro América.
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0: As informações com a Stephanie Gomes. Boa tarde para você, Stephanie.
2: Olá, muito boa tarde para você e a todos os nossos ouvintes. A gente atualiza agora o trânsito iniciando, né, com a Carmindo de Campos na região do Parque de Exposições daqui de Cuiabá, onde a movimentação é bem intensa para quem segue nessa região. Outro ponto de atenção é na Tenente Coronel Duarte. Essa região central de Cuiabá, nesse horário, fica bem mais movimentada, então o motorista precisa de mais atenção por ali também. Outro ponto que quero destacar agora é a Miguel Sutil, ali no encontro com a José Rodrigues do Prado, uma movimentação bem intensa, próximo a um shopping também. Trânsito bem carregado por ali e pode apresentar lentidão. Assim como na rua Rui Barbosa, bem próximo da escola Liceu Cuiabano, onde a movimentação também é bem intensa. É claro, qualquer atualização a gente traz aqui durante a nossa programação.
0: Muito obrigada, Stephanie.
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6: Neste momento, na capital de Mato Grosso, 34 graus, com umidade do ar em apenas 31%. A máxima para hoje pode chegar a 35, tá? 35 a temperatura em Sinop neste momento, pode chegar a 36 nesta tarde, e a umidade do ar em 24% em Sinop. Estamos com 34 graus em Primavera do Leste, máxima de 35, e a umidade super baixa também, 24% de umidade apenas em Primavera do Leste. Agora meio-dia.

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8: Meio-dia 31, temos mais canções na Centro-América. A gente abre o bloco com a Ahá e a canção Stay on This Road.

Shade of Pale. Na programação da Centro América, Procol Harum. Antes, Zé Ramalho com Entre a Serpente e a Estrela. E nós ouvimos ainda a Ha com Stay on This Roads na programação.

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1: 17 minutos para uma.
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2: 15 minutos para uma. Para abrir mais um bloco musical, nós temos Foreigner com I Don't Want to Live Without You.

0: Boy George com Everything I Want na programação da Centro América nesta tarde de quarta-feira, 19 de agosto. Tivemos também Kate Bush e Foreigner neste bloco musical.
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Waters com Lovely Day. Antes, Vanessa Rangel com Palpite e 10,000 Manex Because the Night, também na programação da Centro América. 1:14 agora.

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1: Conseguir uma vaga muitas vezes depende da formação e da experiência. Permanecer nela depende de outras coisas. Depende de pontualidade, depende da postura, depende do relacionamento, depende da sua capacidade de aprender e depende também do seu nível de confiabilidade. É comum ver profissionais muito qualificados tecnicamente perder espaço por causa do comportamento. E também é comum ver pessoas que começaram com pouca experiência crescerem rapidamente porque tinham atitude. O currículo conquista a entrevista, mas é o comportamento que constrói a carreira. Nunca pare de investir na sua formação, mas lembre-se de investir também na pessoa que você está se formando. E isso é alto desempenho.
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Elis Regina com o Bêbado e a Equilibrista. Tivemos também os Beatles com Eleanor Rigby e também o Been With You com Smokin' Robinson. Excelente tarde ao Ercílio Lucas Candeias, muito obrigada pela sua sintonia. Um abraço especial a você que nos ouve nesse momento. Obrigada, Laura Soares, pelo carinho da sua sintonia. Daqui a pouco temos mais canções, você fica neste intervalo com as informações do Centro América.

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1: Olá, a Unemate está com mais de 200 e 300 vagas abertas para cursos de graduação presenciais, com ingresso no primeiro semestre de 2027. As inscrições seguem até 13 de outubro pela internet. As oportunidades estão distribuídas por 11 municípios de Mato Grosso. A forma de seleção depende do curso. Agronomia, Direito, Enfermagem e Medicina terão provas objetivas e redação, com taxa de R$ 180. Nos demais cursos, a classificação será feita pelas notas do histórico escolar, com taxa de R$ 30. A prova será em dia 22 de novembro, das 1 às 6 horas da tarde, no horário de Cuiabá. Quem tem direito à isenção da taxa pode fazer o pedido até dia 24 de agosto. A relação completa está no edital do vestibular da Unemate. Outras notícias durante a nossa programação.
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Fechando o bloco, Christopher Cross com Never Be The Same. Antes, The Hollies, Stop In The Name Of Love e Uptown Girl com Billy Joel, também na programação da Centro América.

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0: Can't Help Falling in Love na programação deste último bloco dos clássicos na hora do almoço, que teve ainda roupa nova com sapato velho. E daqui a pouco temos o programa Sequência de Classe na programação.
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0: Sou eu e a partir de agora, em mais uma edição do Sequência de Classe. Seja muito bem-vindo.

11:01, até 2:30 eu te acompanho nesta tarde de quarta-feira, 19 de agosto. A partir das 12:30 temos o Ricardo Bippi na apresentação do programa. Eu lembro que às 4 horas, a hora do café para você, 5 horas, o happy hour, 7 da noite tem clássicos da original. E assim a gente segue com as melhores músicas para você na programação desta quarta-feira. Vamos abrir o programa com Brian Ferry e Don't Stop the Dance.

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Levitating com a Dua Lipa na programação da Centro América, que teve ainda Jonas Bourne com Wanna Fuss, agora 2h27. Eu quero abraçar e oferecer a próxima música para o nosso ouvinte, Oziel Soares, que hoje completa mais um ano de vida. Para você, as próximas canções, Oziel. Feliz aniversário em nome de toda a equipe da Centro América para você. E vamos ouvir agora Pet Shop Boys com Always On My Mind. Eu deixo essa, que é a última da minha participação. Daqui a pouquinho tem Ricardo Bip junto com você. Na Centro América, no Sequência de Classe. Beijo pra você, bom trabalho, Bip. Até amanhã, fã.

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0: ilha ainda. A gente teve o Bon Jovi, Living on a Prayer, agora 2h47.
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Cliff Richard, We Don't Talk Anymore. Agora 3h32. Tem mais informação chegando direto da nossa redação em instantes. Fique com a gente. Ben's Brother.

0: Benz Brothers aqui no Sequência de Classe, agora 3h36, tem informação chegando direto da nossa redação.
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0: Informações com o nosso repórter Fabrício Baldini. Boa tarde, Fabrício.
2: Oi, Bip, boa tarde para você e uma ótima tarde a você, ouvinte, que nos acompanha pela rádio Centro América Easy. Em Cuiabá, as multas por terrenos com mato alto e acúmulo de sujeira já passaram de R$2.500.000 em 2026. A fiscalização é feita pela prefeitura com o apoio da Defesa Civil e também de drones que ajudam a localizar terrenos com vegetação alta e resíduos. O cuidado aumenta nesta época do ano, porque o mato seco pode virar combustível para incêndios e fazer o fogo chegar a casas e outros imóveis. As equipes também receberam denúncia dos moradores. Quando uma irregularidade é encontrada, o proprietário pode ser multado. A prefeitura também tem usado os drones para encontrar os pontos mais críticos e direcionar as equipes de fiscalização. O alerta vale para quem tem terreno. Mato alto e lixo acumulado podem aumentar o risco de incêndios durante a estiagem. Outras notícias ao longo da programação.
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0: Duran Duran, come on John, agora 5:01, fechando mais uma edição aqui do A Hora do Café, tá de volta amanhã às 16h.
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0: 5:02, vamos juntos, excelente finalzinho de tarde de quarta-feira, metade da missão cumprida. É isso aí, aliás um pouco mais, porque já é final de tarde de quarta-feira, manhã quinta, já dá uma esquentada na sexta, com vista pro fim de semana, vamos juntos então, até às 19h, trazendo as principais notícias aqui do Brasil, do mundo, notícias da nossa cidade, do nosso estado, para você ficar bem informado e bem informada. Se não tem ainda o nosso aplicativo, é só baixar na sua loja de aplicativos e na palma da sua mão você vai ter a melhor programação, eu garanto, 24 horas por dia. Vamos lá, tá no ar o Happy Hour e esses são os destaques. Jangada decreta emergência por causa dos incêndios, hein? ICMBio pede suspensão de pórtico instalado pelo Sesc Salgadeira em Chapada dos Guimarães. TRE-MT amplia horário de atendimento durante período eleitoral. E ainda, vacina contra câncer reduz chance de melanoma voltar. Olha só que notícia boa. Já já a gente fala sobre isso. Então vamos lá abrir com a nossa querida rainha do rock. Não gostava de ser chamada assim em vida, a nossa saudosa Rita Lee, que é sim a nossa rainha do rock. Agora só falta você.

0: Andy Burroughs, If I Had a Heart. Agora, 5:10. E o ICMBio pediu a suspensão imediata da construção de um pórtico na entrada do complexo turístico Sesc Salgadeira, na MT-251, entre Cuiabá e Chapada dos Guimarães. Segundo o órgão federal, não foi dada autorização para a instalação da infraestrutura. O ICMBio agora analisa os possíveis impactos do pórtico sobre a paisagem protegida da região. O Ministério Público de Mato Grosso também abriu uma investigação. A promotoria quer saber se a obra respeita as regras de preservação ambiental e o plano de manejo do Parque Nacional da Chapada dos Guimarães. O Sesc MT diz que consultou o ICMBio em 2024 sobre a instalação de pórticos e que foi orientado a encaminhar a documentação para a SEMA. O caso ainda está sendo analisado. E uma vacina personalizada contra o melanoma, um tipo mais agressivo de câncer de pele, apresenta resultados promissores. Olha que boa notícia. A vacina é desenvolvida pela Merck e é feita sob medida para cada paciente a partir das mutações do próprio tumor. E é aplicada junto, então, com Keytruda, um medicamento já usado contra o melanoma. A ideia é simples. A vacina ajuda o sistema imunológico a identificar o câncer, enquanto o Keytruda ajuda a tirar os freios dessa defesa. No estudo, com 1.137 pacientes, quem recebeu os dois tratamentos teve menos casos de retorno da doença e de metástase. Mas atenção, os resultados ainda são preliminares e o estudo não terminou. Agora 5:12, a gente segue com Iggy Pop, Kate Pearson, Candy.
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1: Muito bem, informações do trânsito com a nossa repórter Clara Lucitio. E Clara.
2: Oi, Bipe, boa tarde para você ouvinte que acompanha a Centro América FM também. Bipe, por enquanto, o trânsito tá fluindo em frente ao Parque Mãe Bonifácio, onde eu falo ao vivo nesse momento, no sentido viaduto do Despraiado. Pode dar uma travada ali na rotatória, mas é questão de tempo mesmo para passar. Agora, na rotatória do Centro de Eventos do Pantanal, sentido shopping, aí sim já tem um pequeno congestionamento. Passei por lá, fiquei parada alguns segundos. Na trincheira do Santa Rosa, trânsito também flui do lado de dentro. Laterais já estão congestionadas. Com exceção para quem sai ali do Batalhão 44 ou da José Rodrigues para acessar esse ponto, aí já pega aí uma grande fila de veículos. Em Várzea Grande, trânsito tá parado na Murilo Domingos, que é a lateral do aeroporto. Há pouco tempo, houve um registro de acidente na região, sentido rotatória do quilômetro zero. E passagem bem parada também em frente ao Shopping Popular, passando pela Filinto Miller, também em Várzea Grande. Daqui a pouco eu volto com outro cenário do trânsito. Bip.
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1: Muito bem, agora 5:20, 5:20. Vamos saber como é que fica então a previsão do tempo. Olha só, previsão do tempo na capital. O dia será de sol com nuvens durante o dia, períodos de céu nublado, inclusive. A máxima chega aos 30 graus. A umidade relativa do ar fica em torno de 74%. Em Sinop, o dia também será de sol, mas sem nuvens. À noite, o céu firme. A máxima aí volta aos 35 graus. A umidade do ar fica em torno de 58%. Em Primavera do Leste, a temperatura será de 33 graus. Dia de sol e muitas nuvens à tarde e sem previsão de chuva. Máxima de 33 graus. E olha só, hein? O Chile enfrenta uma forte onda de chuvas no norte do país. Exatamente, uma situação bastante delicada lá. A situação é tão grave que o governo decreta estado de exceção por catástrofe na província. Moradores de áreas de risco são retirados e equipes de emergência são mobilizadas. Em poucas horas, chove cerca de 30 milímetros na região. Parece pouco, mas a média anual é de apenas 5 milímetros. Imagina só, hein? Balanço mais recente aponta uma morte, 3 feridos e mais 1.100 pessoas em abrigos e diferentes áreas também ali do norte chileno. O El Niño vindo com bastante força aí, a gente falou disso esses dias e vamos ficar atentos e atentas aí a essas condições do clima que vai ser bem difícil. 5:21. The Cure, Love Song.

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Chile, Major Tom, música que recentemente voltou às paradas, porque a seleção alemã na Copa do Mundo escolheu essa música quando marcava gol, no caso, contra Curaçao, ela tocou 7 vezes. Naquele de novo 7-1, a gente se lembra muito bem disso, né? E a mesma Alemanha, na fase de grupos ainda, lembra? Agora são 5h47. Ó, a Jangada decretou situação de emergência por conta dos incêndios que tomam conta de áreas rurais e urbanas do município. O fogo já dura 4 dias e o Corpo de Bombeiros reforçou o combate com 2 aeronaves, além das equipes que estão trabalhando em terra. As chamas começaram na região do Lixão, avançaram para uma área rural e chegaram perto do rio Jangada. O fogo também se aproximou da BR-364 e segue em direção a Corizal. O tempo seco, o calor e a baixa umidade do ar ajudam o fogo a se espalhar. A fumaça também está prejudicando a qualidade do ar e pode trazer problemas, principalmente para crianças, idosos e quem tem doenças respiratórias. A prefeitura mobilizou as equipes e pode pedir reforço ao Estado e à União para tentar controlar as chamas. E o Tribunal Regional Eleitoral de Mato Grosso adota horário especial de funcionamento durante o período eleitoral, hein? A medida vale até 18 de dezembro de 2026 e inclui atendimento estendido nos dias úteis e plantões aos finais de semana e feriados também. Nos dias úteis, o atendimento ao público acontece das 7:30 da manhã às 14:30 da tarde. Aos sábados, domingos e feriados, plantão funciona das 14 às 18. No primeiro turno, o TRE-MT também terá horários especiais nos dias 3, 4 e 5 de outubro. Se houver segundo turno, a mesma regra vale nos dias 24, 25 e 26. A medida

0: da UFMT ou mais sentido ali em frente à Eletronorte. E o trânsito também começa a ficar parado na Érico Preza para acessar o viaduto Juca do Guaraná nas Torres. Agora a gente vai para Várzea Grande, tem ação educativa no trânsito sendo realizada pela Guarda Municipal na FEB, um pouco depois da ponte Júlio Miller sentido aeroporto, para indicar ali que tem uma faixa de pedestre, né? Fazer uma ação educativa para o motorista que passa aí nessa região. E tem também uma breve lentidão na Mário Andreasa para quem vem de Cuiabá. Informação essa confirmada há pouco pelas equipes da GM também. Daqui a pouco eu volto com mais trânsito. Bip.
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0: Boy, Daft Punk, The Weeknd, aqui no Happy Hour da Gilberto Gil. A gente tem que andar com fé, não é? Excelente noite de quarta-feira. Vamos juntos até às 7 aqui, ó.
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0: Seis horas, 8 minutos. Daqui a pouquinho a gente vai falar nos indicadores econômicos, que a economia brasileira recuou 1,1% em junho. E ainda como se comportou o mercado financeiro nesta quarta-feira, 19 de agosto. E também a gente vai falar da decisão Casas Bahia. Justiça do Trabalho suspendeu provisoriamente as demissões coletivas. Já já os detalhes ainda nesta edição aqui do Happy Hour. Vamos juntos até às 7 da noite com música e informação. E sua participação sempre muito importante. Daqui a pouquinho tem clássico do ouvinte. Aproveita para pedir o seu. Lisa Stansfield, The Real Thing.
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YouTube, Pride in the Name of Love, Orgulho em Nome do Amor. Essa música foi escrita pelo Bono Vox e, obviamente, toda a banda, The Edge e tudo mais, em homenagem ao Martin Luther King, grande ativista pelos direitos civis americanos, americano, assassinado em 1968. Agora, 6:17, a França promulgou nesta quarta-feira, 19 de agosto, a lei que cria o direito à assistência para morrer. O texto foi publicado no Diário Oficial do país. Após mais de 4 anos de debate, a nova legislação permite o procedimento em casos específicos para pacientes que atendam a critérios rigorosos. Prioritariamente, o próprio paciente deve administrar a substância, com a presença de um profissional de saúde. Quando a pessoa não tiver condições físicas, um médico ou um enfermeiro poderá fazer a administração. Mas a lei ainda não começa a valer na prática. O governo francês precisa publicar os decretos que vão definir como o procedimento será realizado. Com a mudança, a França se junta a um grupo ainda restrito de países que permitem alguma forma de assistência para morrer. Muito bem, quarta-feira, dia de futebol, né? E São Paulo passou ontem pelo Bolívar na Sul-Americana, inacreditavelmente, mas jogou melhor e vai pegar o Boca Juniors, ó, vai ser um jogo de Libertadores. A gente vai ter um gostinho de Libertadores aí nesse São Paulo e Boca Juniors, né? O Flamengo enfrenta, ó, o Cruzeiro, então, hoje no Maracanã, encerrando um jejum de 4 anos sem decidir um mata-mata da Libertadores em seu estádio. Aqui é Libertadores pra valer, né? A gente tá só no gostinho de Libertadores. A longa espera ocorreu porque o clube carioca terminou na segunda colocação de seu grupo nas edições de 2023, 24 e 25 do torneio continental. Líder de sua chave nesta temporada, o time conta com o apoio da torcida para buscar a classificação, segundo o técnico Leonardo Jardim. No Campeonato Brasileiro, rubro-negro ocupa a vice-liderança com 45 pontos e enfrentará novamente o Cruzeiro no próximo sábado em Minas Gerais. Agora 6:19, para você junto com a gente em 99.1, bem-vindo, bem-vinda. Já a nossa repórter Clara Lucite trazendo informações do trânsito pra gente. Tá em Sinop 95.5, tá em Primavera do Leste 96.7. Bem-vindo, bem-vinda. Vamos juntos aqui na programação da sua Rádio Easy. E onde você estiver conectado e conectada, sempre a gente quer entregar a melhor programação para você do outro lado. Bruce Springsteen.

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1: Informações com a nossa repórter Clara Lucitio. Oi, Clara.
2: Oi, Bipe, excelente noite de quarta-feira para você também, para você ouvinte aí do outro lado que acompanha Centro América também. Na região central da capital, Bipe, a prainha não tá de parabéns, porque o trânsito tá grande para quem segue sentido ali da Praça Ipiranga. Tem trânsito parado também em frente à Praça Ipiranga para quem desce pela Generoso Ponce e na 15 de novembro indo mais para a região do Porto. Nas Torres, o trânsito intenso ele está saindo do viaduto Juca do Guaraná até o redutor de velocidade, isso no sentido bairro. E tem um ponto que está chamando bastante atenção, que é a José Rodrigues, em frente ao Batalhão 44, agora até na rotatória da Miguel tem muitos veículos parados. Já em Várzea Grande, em frente ao 4º Batalhão da Polícia Militar, na Pedro Pedrocian, tem fila de veículos. E na região do aeroporto, Bipe, a Guarda Municipal segue com a Operação Via Azul, dando um suporte aí nesse horário de pico. Por isso, a Filinto Miller, Arthur Bernardes e para quem sai da João Ponce de Arruda, Arruda está sendo aliviado aí nesse início de noite. Volto com você aos estúdios.
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dinossauro, 40 anos desse álbum, afinal de contas foi lançado em 1986 com grandes outros álbuns ali daquele rock pop nacional maravilhoso, de uma safra incrível que a gente teve nos anos 80 e continua até hoje, porque o rock é orgânico, a música continua em movimento e a gente tá aqui sempre atento. Supertramp, Give a Little Bit.

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3: Agora 6:36. A economia brasileira recuou 1,1% em junho, segundo o monitor do PIB da FGV, mas ainda registrou crescimento de 0,3% no segundo trimestre e de 1,8% em 12 meses. O resultado indica desaceleração da atividade econômica, embora o consumo das famílias tenha crescido 2,6% no trimestre, enquanto as exportações avançaram 4,5%. Entre os fatores que pressionam a economia estão os juros elevados, o endividamento das famílias e a alta do petróleo. Já no mercado financeiro, o dólar caiu 0,17% e ficou em R$ 5,87. O euro também teve crescimento de 0,01% e é vendido a R$ 6,04. E o Ibovespa subiu 0,9%.
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3: E a Justiça do Trabalho suspendeu provisoriamente as demissões coletivas feitas pelas Casas Bahia entre 13 e 17 de agosto. A decisão determinou que a empresa restabeleça os vínculos dos funcionários atingidos, com a reinclusão na folha de pagamento e a retomada dos benefícios. A empresa terá 5 dias depois de ser intimada para cumprir a determinação. Novas demissões coletivas também deverão ser precedidas, ou melhor, de negociação com os sindicatos. A decisão não determinou a reabertura das 298 lojas fechadas neste mês. Os funcionários poderão ser realocados em outras unidades ou ficar em afastamento remunerado. O grupo Casas Bahia entrou com pedido de recuperação judicial após registrar prejuízo de 17,3 bilhões de reais. 6:38. Culture Club, Karma Chameleon.

0: Augustinos. Essa cerveja tem 19,4% de graduação alcoólica. Isso mesmo, uma cerveja extremamente potente. Uma das cervejas mais alcoólicas vendidas no mercado nacional. As leveduras chegaram ao seu limite ali de processo de fermentação. Né? A cerveja tem como base uma Russian Imperial Stout, uma cerveja que tem maltes tostados. A gente já falou sobre o estilo aqui. Normalmente as Russian Imperial Stouts partem de 10%, mas não é comum chegarem a essa graduação de 19%, é uma graduação alcoólica muito alta. Ela tem essa densidade, é extremamente licorosa, até pelo teor alcoólico. E ela tem adição de baunilha e café, o café Frank's Ultra, que é um café maturado em barril de bourbon, que é um café especial muito saboroso. Sem dúvida, foi uma das cervejas mais complexas lançada por cervejarias brasileiras e fez um grande sucesso no mercado nacional. E aí, gostou da nossa dica de hoje? Nós vamos ficando por aqui, eu agradeço a sua audiência e você já sabe, cerveja é para descontrair, com moderação e responsabilidade.
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0: Positive, Imagine Dragons, fechando mais uma edição aqui do Happy Hour. Mas antes, o clássico do ouvinte.
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0: Pedido do Gustavo, pediu pra tocar uma do Echo and the Bunnymen. Pra fechar mais uma edição aqui do Happy Hour. Amanhã de volta aqui na sua quinta-feira. A sua Rádio Easy, muito obrigado sempre pela sua audiência, pela companhia aí do outro lado. Já já tem os clássicos da original com Jair Segat. E amanhã eu tô de volta aqui na programação da sua Rádio Easy. Valeu, gente. Ótima noite de quarta-feira.

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3: 7:04.

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2: Se é pra curtir música boa, você está na sintonia certa. Centro América Rádio Easy de Mato Grosso. Vamos começar nossa viagem por essas próximas duas horas, os grandes clássicos nacionais e internacionais de todos os tempos. Quarta-feira, 19 de agosto. Turn it off. Esse é o Lina Skinner. Vamos começar com Sweet Home Alabama. Tem Zé Ramalho, tem Johnny Cash, tem Genesis, já, tem Santana e muito mais. Para começar, vamos com essa aqui.

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0: Super Zé. Baby, baby, baby. Garoto de Aluguel, Zé Ramalho, clássicos da original. Um senhor clássico da original. Teve o Johnny Cash, Solitary Man e Lynyrd Skynyrd, Sweet Home Alabama. Agora 7:17, em instantes tem muito mais.
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1: Sintonizou aqui Centro América agora, seja bem-vindo, obrigado pelo carinho da sua sintonia. 95,5 em Sinop, nossa rede Centro América, Primavera do Leste, 96,7 por Cuiabá, 99,1, tem também Rondonópolis, 101,5. Programação Easy da melhor qualidade para você curtir nessa noite de quarta-feira. Vamos ouvir o Stephen Bishop, 7:20, a canção It Might Be You.

Inconfundível guitarra, Carlos Santana e a bela voz In the Air, While My Guitar Gently Weeps. Bela canção dos Beatles, essa versão que ficou um espetáculo. Genesis Into Deep e Stephen Bishop, It Might Be You. Agora 7:32, noite de quarta-feira com as melhores canções.

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0: Volta aos anos 80, 1981, Angel of the Morning, Chris Newton, programação clássicos da original. Que legal essa canção, né? 7h44 teve Air Supply, Every Woman in the World e mais Carly Simon, Coming Around Again. 7h45.
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Esse é o Dino Vanelli, I Just Wanna Stop, na programação Centro América, clássicos da original, noite de quarta-feira, daqui a pouco tem o Paulo Vaz e o Pense Nisso, mensagem para nossa reflexão, mas antes tem essa belíssima canção nacional, como não curtir, Belchior, comentário a respeito de John, muito legal essa música, né? Que temos uma quarta-feira à noite com as melhores canções nacionais e internacionais aqui.

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1: Cerético. Amanda fazia compras no supermercado movimentado. Via que na padaria havia um grande cesto rodeado de pessoas. Notou que elas olhavam o conteúdo, sorriam e apanhavam pacotes, dirigindo-se aos caixas. Ao se aproximar, observou uma plaquinha que anunciava pães especiais, com ingredientes pouco comuns e raros. Ao olhar o preço, percebeu que a etiqueta estava trocada, pois mostrava o nome de um pão comum de preço bem menor. Alguém havia trocado as etiquetas dos pacotes e aqueles pães especiais estavam sendo vendidos muito abaixo de seu valor. Amanda chamou um funcionário da padaria, alertou para a troca, sugerindo que ele recolhesse os pacotes restantes e corrigisse a etiqueta. Ele arregalou os olhos quando se deu conta do erro e agradeceu. Pegou a cesta imediatamente, retirando-a do acesso ao público. Outra cliente, que assistiu à cena, ficou zangada por não ter tido a chance de se beneficiar com o equívoco do funcionário. Olhando fixamente Amanda, sussurrou: "Otária." O que recebeu em troca foi um sorriso amável. A moça, talvez incomodada pela superioridade moral que aquela senhora emanava, se virou e sumiu por um corredor. Outra funcionária, atrás do balcão da padaria, estranhou a atitude de Amanda e ficou se perguntando por que ela simplesmente não havia pego um pacote de pão e ido embora, como tantos clientes haviam feito. Amanda circulou pelos corredores, terminou suas compras com calma e foi para casa. No caminho, foi pensando como as pessoas se equivocam acreditando ser válido tirar vantagem do erro de alguém. Com certeza, elas não pensam no quanto podem prejudicar o outro quando acreditam estar se dando bem. Lembrou-se de quando era jovem e trabalhava num pequeno comércio em cidade do interior. Cada erro cometido por um funcionário era cobrado dele ou, às vezes, rateado entre todos. Era um alento quando algum cliente devolvia o troco dado a mais, num momento de descuido, ou alertava para um preço equivocado, que fatalmente oneraria os que ali trabalhavam. Aquilo fazia Amanda acreditar na justiça, na ética e na bondade humana. Cresceu acreditando que a ética e a justiça deveriam nortear os comportamentos. Estudou direito, tornou-se advogada, depois juíza. A cada causa analisada, em cada processo e julgamento, buscava ser o mais justa e ética possível. Fora dos tribunais, aplicava os mesmos parâmetros. E foi por isso que ela, uma senhora de ar distinto e nobreza de caráter, deixou uma marca profunda em funcionários e clientes daquele supermercado. Para os que acreditam na justiça, na ética e na bondade humana, ela foi um incentivo, um alento, um modelo a ser seguido. Quando os seres humanos se libertarem do egoísmo, da ganância e do orgulho, que arrastam para a corrupção e para comportamentos desonestos, atitudes como a de Amanda serão corriqueiras, normais. Quando alcançarmos esse patamar, estaremos a um passo de viver no paraíso construído por nós mesmos. Chegamos assim ao final de mais um Pense Nisso. 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